0: Foi aí o som de Zé Felipe na 97, parceria de Ana Castela, oferecimento Lago Móveis.
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0: E o concurso Garota Jacuí Regional 2026 teve início nesse domingo. A primeira etapa do maior concurso de beleza da região central ocorreu durante a programação da tradicional Expo Lagoão e Festa do Colônio Motorista no município de Lagoão. Na ocasião, a Raíssa Miller Keller foi apresentada para representar Lagoão na etapa final do evento marcado para março do ano que vem em Sobradinho. Na oportunidade, foram eleitas também em Lagoão as novas soberanas do município. A rainha é Giovana da Silva Carvalho, que é a atual Garota Jacuí Regional, e as princesas Clara Lavínia dos Reis Crote e Lara Ferreira da Costa. melhor torcida ficou com a candidata Lara Lavínia dos Reis Croti. Promovido pelas rádios Sobradinho e Jacuí, o concurso vai reunir novamente 10 municípios da região Centro-Serra. A atual garota Jacuí, então, é Giovana Carvalho, a garota Jacuí regional, representante de Laguão. As princesas são Mariana Somavila, de Pinhal Grande, e Mariana Ros Niederauer, de Segredo.
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0: Ô 9:20, 9:20, informação que o colega Fabrício Ciolin trouxe no início do programa, que um caminhão carregado com estruturas de concreto pré-moldado saiu da pista e tombou no início da noite de hoje na ERS 400 aqui em Sobradinho. O acidente ocorreu no trecho entre o acesso principal à cidade e o trevo da Feijão. Após perder o controle, o veículo saiu da pista, tombou e parou no pátio de uma revenda de veículos às margens da rodovia. Motorista de 33 anos, natural de Sertão Santana, sofreu ferimentos leves e foi socorrido pelos bombeiros voluntários de Sobradinho e relatou que perdeu os freios do caminhão. No acidente, a carga acabou atingindo a revenda de veículos, causando danos parciais em um automóvel. Também foram atingidos implementos agrícolas que estavam depositados em frente à empresa que fica ao lado. No momento do acidente, havia neblina e a pista estava molhada. A carga tinha como destino o município de Segredo e essa foi a primeira vez que o motorista viajou para a região Centro-Serra. Acidente, então, com um caminhão que tombou às margens da ERS 400 aqui em Sobradinho.
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0: Nove horas e 27 minutos, 9:27, já estamos de volta aqui no Que Noite da Jacuí, no oferecimento, numa parceria sempre de Johnny Instalações. 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Fiquei devendo aí pro Marcelo em Gramado Xavier, ele pediu mais uma dos atuais, vamos botar nesse bloco então, que começa com a Rotina Programada de Marcos Ibelucci. 9:29 na Jacuí, temperatura 18 graus e meio. Daqui a pouquinho vamos conferindo a previsão do tempo para os próximos dias.

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0: 15 minutos faltando para as 10, 15 para as 10, estamos de volta aqui na Jacuí, temperatura está em 18,5 graus. 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Gustavo Lima, depois ficamos devendo mais um dos atuais, 14 para as 10.
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Foi aí Luan Santana na 97. Você ouviu também Jorge Mateus, agora 10:07, temperatura 18 graus. Manu Batidão com Simone Mendes.

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3: O Instituto Nacional de Meteorologia colocou Rio Grande do Sul novamente em alerta para esta terça-feira devido à previsão de chuva, que pode chegar a 80, 90 ou até 100 milímetros, dependendo da região amanhã. O volume expressivo traz, claro, risco para deslizamentos de encostas e até o transbordamento de rios e riachos. O cenário é agravado pela continuidade da chuva ao longo da semana, já que o solo permanece encharcado em algumas regiões. Entre hoje e domingo, os acumulados devem ultrapassar 200 milímetros em diversas regiões, volume que já pressiona os mananciais gaúchos e coloca pelo menos alguns rios, 7 rios, em alerta de inundação. Entre eles, o rio Ibicuí, Santa Maria, Quaraí, Rio Jacuí, Rio dos Sinos, Rio Caí. Mas essa instabilidade ela deve começar na virada de hoje para amanhã, se estendendo até quarta-feira, depois dá uma amenizada, melhora o tempo e a instabilidade retorna no final de semana. Segundo os meteorologistas, a previsão indica então instabilidade, uma pausa entre quinta e sexta. E no sábado já começa de novo a instabilidade para os próximos dias. A chuva mais intensa deve começar também pela região norte do Rio Grande do Sul e depois se estendendo para boa parte do estado.
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3: Vem aí o Rogério Magrão e banda Sem Olhar Pra Trás, agora 10h14, temperatura 18 graus e meio. Toca.

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1: Faltando 9 minutos para as 11, 9 para as 11 na 97, temperatura está em 18 graus, 2 décimos. Você ouviu Jefferson Moraes e também San Marino com destaque nacional. Agora é a vez de Júlia e Rafaela com paredes pintadas.

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Radioatividade leva até vocês mais um programa da série a série. Dedique uma canção a quem você ama. Eu tenho aqui em minhas mãos uma carta. Uma carta de um ouvinte que nos escreve e assina com um singelo pseudônimo de

0: sou eu. Zezé de Camargo, senhoras e senhores.
1: Conferindo hora e temperatura, são 5 horas. Temperatura 17 graus, 2 décimos. 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

0: Senhor, no silêncio deste dia que amanhece, venho pedir-te a paz, a sabedoria, a força. Quero olhar hoje o mundo com os olhos cheios de amor, ser paciente, compreensivo, manso e prudente, ver além das aparências teus filhos como tu mesmo os vês e não ver senão o bem em cada um. Fecho os meus ouvidos a toda calúnia, guarda minha língua de toda maldade, que só de bênção se encha o meu espírito. Que eu seja tão bondoso e alegre que todos quantos se achegarem a mim sintam a tua presença. Reveste-me de tua beleza, Senhor, e que no decurso deste dia eu não te ofenda e que eu te revele a todos. Amém.
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2: Alegria que damos início ao nosso programa.

0: Vem aí Ederson Kinirsch.
1: Amanhecer do 28 de julho para a reta final do mês. Para começo do dia, sim. Bora, meu povo, que é terça-feira, 28 do mês de julho. No calendário sazonal. A fase da lua é crescente, ela está praticamente cheia. Começou chovendo, aliás, à noite, trouxe muita chuva. A propósito, como canal informativo, nos colocamos também a serviço público, ou seja, alguma situação que mereça o trabalho desta emissora, estamos à disposição. Utilidade pública sempre foi o elo às diversas comunidades e aqui nos propomos novamente. Dia de luta contra as hepatites virais, dia mundial contra as hepatites virais. Quando há poucos dias celebramos dia do motorista ou do colono motorista, no 25 de julho, onde São Cristóvão, né? Mas hoje é o dia do agricultor, então no calendário 28 de julho, dia do agricultor. Dia Mundial da Conservação da Natureza. 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Prepara o teu chimarrão, então o teu cafezinho e vai acompanhando o amigão. Cinco horas e seis minutos, musical Monte Azul.

5:10. Antônio Alair Fernandes de Esteio, passando para desejar um dia de bênçãos, um dia feliz para cada um dos que cedinho já vai acordando e colocando em evidência seus propósitos. Bom dia, Antônio. A bonita música, são as bandas aqui desfilando, levando alegria no teu começo de dia. Leoni, obrigado pela companhia na São Roque, Arroio do Tigre. Quando 5:11...

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Alto Astral, bom dia! 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

O amigão das madrugadas segue com você que acordou bem disposto. Enquanto o tempo ainda segue prometendo chuva, vamos prometendo mais música boa. Um bate-papo amigo. 5:18, vamos dar um bom dia para ela que também já sintonizou. Rosa Lourdes de Barros. Aos amigos Renate e Chico Rarro. A cada um dos que entenderam a importância já do acordar cedinho enquanto vai se organizando pro dia. Já numa prece? Ótimo! Sempre é indispensável, assim como o alimento que nutre o nosso corpo físico, a oração nutre a alma, a essência do nosso ser. Enquanto música, com o musical Monte Carlo e o dobrado 2000.

bandinhas típicas. Aqui também tem espaço a bandinha colonial ou então músicas de cab dos grandes eventos. Musical Monte Azul, sonhei com a espanhola. 5h25, o amigão das madrugadas. Tá junto de você, apreciando esse novo dia que se abre. O comentário que a gente mais vai ouvir no dia de hoje: e foi chuva. Ainda prometendo mais, enquanto relâmpagos, trovões, chove fraco nesse momento. Como está aí na sua cidade? Como está onde você mora? Muita chuva? Se alguém tiver apurado os milímetros, por favor. 5h26, o amigão das madrugadas vem trazendo para mais uma. No circo, Musical Monte Carlo.

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1: 5:30, o programa só começou, foi a primeira meia hora. Bom dia para quem há pouquinho sintonizou nessa proposta. Sair da cama, preparar um bom chimarrão ou então pro teu café. Aqui sai um cafezinho.

0: fácil, muito fácil.
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0: 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Alô, Wilson e Marlizete, bom dia! Alô, alô, nosso ouvinte Josemar Silveira, Linha Chaves. Quando 5 horas mais 33 minutos, olha a hora que vai passando. 5 e

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2: Estamos juntos, bom dia. 23 minutos para 6. Rosena e Albardão, Rio Pardo. Oi, Leoni, muita chuva no sítio Alto Arroio do Tigre. Queimando essa umidade com fogo no fogão a lenha. Chimarrão preparado. Josi Claire, Francisquinha de Castro. Alegria está dizendo bom dia também a você. Bom dia pra Romilda, bom dia Olaci, bom dia Júlia, tá na hora boa. Faz me lembrar que agosto já vem aí. E o segundo domingo, reserva Dia dos Pais, teremos a celebração pelos pais já falecidos na Capela Ecumênica do Cemitério Jardim da Colina. Celebração ou terço? Ficar mais à mão, a gente vai elencando agora ao longo da programação ou nos próximos dias. Já é tradição a gente fazer esse momento. Eu digo a gente por integrar também ao Grupo São Pedro. São 5h38, como é bom começar bem o dia com disposição. Uma boa música, não é mesmo, Rosane? Rosane na linha Quinca também sintonizou. Bom dia! Laís e Roberto, linha Boêmia Agudo. E aí, meus caros, encontraram o Kaique daquela chuva que houve elevação do Arroio Grande? A gente sabe que como mudou rapidamente de uma hora para outra, acabou levando o meio de travessia de um lado ao outro, né? Marlene Picada do Rio Agudo, bom dia! Por extensão também os demais que por lá nos ouvem. Sei que o Marci e a Ini também acordam cedinho. Bom dia! Agora são 5h40, 5h40, amanhecer da terça-feira, 28 de julho.

3742-1090, para que você venha trazer o teu recadinho, sim, a tua participação. Grupo Helo, lembra dessa canção?

0: 16 minutos para 6.
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canções que foram marcantes. Calmon, Briga Com Ele, Hello, Glória. Doze minutos para seis. O amigão das madrugadas, começando bem o dia com você. Com disposição, com fé, tornando esse começo de programa algo que também vem trazer ânimo e alto astral para todos quantos já sintonizaram nessa proposta. Olha a hora, são 5h48, agora 5h48, a temperatura de 17 graus. Vamos dar um bom dia ao amigo Marciano Wagner, tá no trecho. Alô, meu caro. Que a paz seja o seu objetivo, que o amor seja o seu caminho, que a sabedoria guie seus passos e Deus te ilumine sempre. Valeu por partilhar dessa mensagem conosco. Um ótimo dia também vai ao Lino Papes Maria Cristina, Rincão Nossa Senhora Aparecida Segredo. Esse chimarrão é pra mim. Que bonito chimarrão preparado. Muito obrigado, seja um ótimo dia. 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Dez minutos para seis, vamos dar um bom dia. Ah, sim, tem mais. Quantos milímetros de chuva? 100 milímetros já alcançou. Alô, alô, meu caro amigo, amiga, você tem um pluviômetro aí na sua casa? Dá uma olhadinha pra gente, por favor, quando possível, é claro. Vamos registrando lá no Rincão Aparecida Segredo, portanto, 100 milímetros de chuva já nesse acumulado. Quero aqui também trazer um bom dia ao Ezequiel, à Jéssica. Um ótimo dia, Luiz Miguel. Também um bom dia para o Conrado, a Cristiane. Há poucos dias, né, o Lino fez a festa, 60 anos de idade. Com gratidão se percebia nos teus olhos, dos familiares e amigos lá presentes. Alô, seu Ademir, bom dia, tudo bem? Quem mais? Quero deixar um bom dia ao Luiz, à Inês,

O amigão aqui já vai destacando para mais. Na telinha, vem chegando o recado. Wilson, Marlizete, Juliana, Iago, alô meus queridos, 80 milímetros de chuva. Segue ainda com relâmpagos, trovadas, né? Prometendo mais chuva. Marizane Moreira, bom dia. Longe ou perto, vai dando Jacuí no teu rádio. O amigão das madrugadas vai comunicando quando 8 minutos para 6, baterias Carniel. 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Andiara e Hélio, bom dia! Que Deus nos conceda um dia abençoado e de vitórias. Um belo chimarrão preparado. 7 para 6. O dia já começou a clarear mais cedo. A primavera vem já anunciando. Entre a floração, seja de flores ou então pêssego, o que mais você tem visto? Hein? Muitas outras, hein? É a manifestação da natureza, até mesmo pela temperatura, mas ainda é inverno. O amigão das madrugadas agora vem destacando para mais música. Sim, vamos ouvindo Banda Champion. Um popurri, 25 anos. Dentre os sucessos aqui, você confere. Enquanto a tua participação no 3742-1090. Mande a sua mensagem.

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8: Como é bom acordar cedinho, já sintonizar com a proposta onde muitos vão partilhando com um bom chimarrão, então com o teu café vai ficando melhor. Agora é hora de aumentar a fé, é hora da gente refletir, pensar nessa proposta do novo. O que é que você vê além do horizonte?
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9: Além do horizonte deve ter algum lugar bonito pra viver.
8: Algum lugar bonito pra se viver em paz? Ao que confere a passagem de Provérbios, capítulo 4, versículo 7, diz: a sabedoria é a principal coisa. Adquire, pois, a sabedoria, emprega tudo o que possuis na aquisição de entendimento. Com a colaboração de Cláudio Antônio Westphalen. Olha, nós vivemos em uma época em que o conhecimento está ao alcance de um simples toque na tela. Nunca houve tanta informação disponível como nos dias de hoje. No entanto, informação não é a mesma coisa que sabedoria. É possível conhecer muitos fatos, dominar diversas tecnologias e ainda assim tomar decisões que conduzem ao sofrimento e ao afastamento de Deus. A Bíblia nos ensina que a verdadeira sabedoria começa quando reconhecemos que o Senhor é a fonte de toda a verdade e de toda a vida. Essa realidade pode ser vista na história do rei Salomão, Quando assumiu o trono de Israel, era um jovem diante da enorme responsabilidade de governar um povo numeroso. Deus lhe apareceu em sonho e lhe ofereceu a oportunidade de pedir o que desejasse. Salomão poderia ter pedido riquezas, poder, uma longa vida ou vitória sobre seus inimigos. No entanto, reconhecendo sua limitação, pediu um coração sábio para discernir entre o bem e o mal e governar com justiça. Deus se agradou desse pedido e lhe concedeu sabedoria como nenhum outro rei havia recebido. Entretanto, a vida de Salomão também nos ensina outra importante lição. Apesar da sabedoria extraordinária que Deus lhe concedeu, em diversos momentos ele permitiu que seu coração se afastasse do Senhor, influenciado por seus próprios desejos e por práticas contrárias à vontade de Deus. Sua história nos mostra que possuir inteligência ou conhecimento não basta. A verdadeira sabedoria consiste em permanecer diariamente dependendo de Deus e obediente à sua palavra. A sabedoria humana é limitada e não pode conduzir o ser humano à salvação. Por causa do pecado, nossa razão, embora seja um precioso dom de Deus, não consegue compreender plenamente as coisas espirituais sem a ação do Espírito Santo. E é por isso que Deus nos revela a sua sabedoria por meio das Escrituras e, acima de tudo, em Jesus Cristo. Como escreve o apóstolo Paulo, Cristo é a sabedoria de Deus para nós. Na cruz, aquilo que o mundo considera fraqueza tornou-se o maior ato de poder, amor e salvação. Por isso, adquirir sabedoria não significa apenas estudar ou acumular conhecimento. Significa ouvir a palavra de Deus, confiar em suas promessas e permitir que o Espírito Santo molde nossa maneira de pensar e de viver. A verdadeira sabedoria nos conduz à humildade, ao arrependimento, à fé em Cristo. Ela nos ensina a amar o próximo, a praticar a justiça, a agir com misericórdia e a tomar decisões que glorifiquem a Deus. Talvez hoje você esteja diante de escolhas importantes para sua família, seu trabalho ou sua caminhada de fé. Antes de confiar apenas na lógica humana ou na opinião das pessoas, busque a sabedoria que vem de Deus. Busque a sabedoria continuamente, falando por meio da sua palavra e prometendo, assim onde Deus coloca a sua palavra, prometendo direção àqueles que o buscam com sinceridade. Quem edifica sua vida sobre Cristo jamais ficará sem o verdadeiro entendimento. Que o Senhor nos conceda não apenas uma mente cheia de conhecimento, mas um coração transformado pela sua graça, capaz de discernir sua vontade e caminhar em seus caminhos todos os dias. 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
8: Lembrando, segundo domingo de agosto, Dia dos Pais, haverá celebração ou então terço na Capela Ecumênica do Cemitério Jardim da Colina. 6:10, temperatura é de 17 graus, 92% a umidade relativa do ar.
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8: Perfeito, para as canções que foram marcantes ao longo de uma trajetória de mais de 58 anos, Morena, de 15 anos.

Aí está uma das tantas canções que tem a assinatura dos atuais. Morena de 15 anos. Olha a hora. Agora são 6 horas com mais 13 minutos. Você segue sintonizando aqui na programação da sua Jacuí FM. Na frequência 97,3. Bora, meu povo. Tá mais do que na hora. Amanhecer do dia 28 de julho, já indo para a reta final do mês, hoje é terça-feira, estamos na fase da lua crescente, ela está praticamente cheia. Amanhã é lua cheia. Perfeito. 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Acordou pouquinho? Negar, aqui em Sobradinho, bom dia! Acordar com o coração leve, alma agradecida e um sorriso no rosto. É um presente. Aproveitemos, pois, cada minuto deste dia. Com gratidão, com alegria. Vai com fé, vai com coragem, vai acreditando que as coisas lindas podem acontecer a qualquer momento. Rumo a Vespasiano Correia, ligado nos 97FM. Alô, Gerênio, muito obrigado pela carona. Vai botando pressão. Alô, alô, Arnildo B, no Uruguai. Bom dia, Arnildo. Renata em Albardão da Grande Rio Pardo. E outros tantos por aí afora já sintonizando com essa proposta. Acordar cedinho, chimarrão, cafezinho, escutando o Amigão das Madrugadas. Para você interagir, trazer o seu recado, inclusive, aqui também dispomos o espaço enquanto utilidade pública. Devido o alto índice pluviômetro que já foi registrado durante a noite, madrugada. Caso algo mereça destaque, por favor, mande a sua mensagem de texto ou então mensagem de áudio no nosso fone WhatsApp 3742-1090. Música, banda,

0: Atenção, atenção, motoristas, vocês que estão a nos ouvir nessa hora, atenção você que vai para Candelária, por exemplo. Agora já são 6 horas e 18 minutos, para quem cedinho precisa tomar a estrada, então todo cuidado e atenção, ali próximo, acima da curva das cobras, né? Para quem está descendo, ou então o trânsito está fluindo em meia pista, há uma árvore que está sobre a pista de rolamentos e acaba, então, obstruindo parte da pista. O outro recado, ali pertinho da curva dos Knack, há uma carreta estragada, então vale a atenção redobrada.
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0: Valeu, meu amigo, reportando para as informações, Marcelo Wagner, o meu amigo repórter estradeiro, também pode ser você. Alô, Walter. Natural de Santa Cruz do Sul, hoje mora em Natal, Rio Grande do Norte. Tá deixando um abração para os familiares, amigos, parentes de segredo. Walter Magnante, tudo de bom, valeu, meu caro. 6 horas com 20 minutos, agora 6:20. Alô, povo cruzaltense. 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Agora são 6:22.
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0: 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Olha a hora, 6:23.

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1: Alô, Ju, bom dia. Aqui em Sobradinho, sim, ligada com a gente também está a ouvinte Cláudia. Tudo bem? Tudo certo com todo mundo por aí? Alô, Edmilson e a Natália. Tá na hora boa, começando bem o dia. 6h25, alô Adriana, ligada está na linha dos Pomeranos Agudo, já desde as 5. Alô, também ao ouvinte Edi, em Ibarama, seja um ótimo dia. Música RMB, depois das 5.

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8: 6:33. Olha a hora, 6:33.
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8: Trilha no ar. Muita chuva em Cerro Preto e Barama, registra do amigo ouvinte Célio Moon. Ô, meu caro, que chuvarada, é verdade. Teve horas que parecia ser de balde, meu Deus. Ei, você que mora na parte baixa, como está por aí? Os arroios, rios, subiram rápidos, não? É. E para hoje, o que será? Será que já cessou a chuva? Ainda há situação, sim, favorável, né? Amanhã já vai ser de sol. Eu acredito que... Vamos ver se abre aqui agora de imediato. Eu acredito que já vai dar espaço para o sol, mesmo que entre nuvens. É, exatamente, ó. Então, creio que já foi. Era de ontem até essa madrugada, até esse começo de dia chuva. Muito bem, muito bom. Chega mais, você que acordou agora há pouco, deu uma espreguiçada, respire fundo. Dá um trato nesse corpo, da sua higiene para seu chimarrão, seu café, coisa e tal. Vai se arranjando, é o dia que se abriu. É terça-feira, 28 do mês de julho. O Amigão das Madrugadas vem destacando... Quando 26 minutos para 6, café da manhã. Canta, Grupo Safira.

0: 23 minutos pra 7. 23 minutos pra 7.
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0: É aqui que o amigão vai junto de você, começando bem o dia. Acordou, mas tá no modo avião, é? Preguiça danada, tá te judiando, é? Tira ela das costas. 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Faz bem acordar cedo, você tem mais tempo para se organizar.

Mas o homem falou que ia pescar e não é que foi, trouxe uma carpa de 4.200. Mas que peixe lindo! Alô, alô, meu caro amigo Alexandre Rodrigues, ô pescador! Bom dia, valeu, tá ali na balança. 20 minutos para 7, a hora vai passando e o nosso amigo ouvinte Augusto Somavila vai registrando o seu bom dia nessa manhã, que começou ainda molhada, muita chuva, né, por Santa Maria. Ok, para mais uma música, vamos conferindo. Amigo cantor, chega mais, musical São Francisco.

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7: Conferindo 6h46.
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7: 6h46, temperatura de 17 graus. Ainda segue quente e com a umidade bastante elevada, 92%. Lourivo Mate ligado está na Quarta Colônia. Bom dia, ouvintes da Quarta Colônia. Assustados aí com muita chuva? Hoje não, diferente. Geral, a gente tem visto uma chuva que botou medo de novo. Cuidado ao descer a serra, lá próximo à curva dos Knack. Entre a Serra de Candelária, né? Há uma carreta sob a pista de rolamento. Carreta estragou e está em meia pista, portanto, atenção redobrada. Também há uma árvore, se não foi retirada, antes da curva das cobras, né? Antes de chegar, quem está descendo. Trânsito também em meia pista. Para a reta final do programa, agradeço a você que interagiu, trouxe informações de ordem pública, ou seja, aqui nos dispomos a ajudar a informar a comunidade, comunicando utilidade pública, caso haja uma necessidade. Portanto, mande a sua mensagem via WhatsApp, mensagens de texto, envie seu áudio no 3742-1090. Nosso código de área é o 51. Final de programa, muito obrigado a todos quantos interagiram com a gente. Sua participação, seu recadinho foi importante para despertar. juntamente de outros tantos que nessa hora vão se organizando para mais um dia. Terça-feira, 28 de julho. 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E daqui a pouquinho retornaremos com a programação do Bom Dia, Tchê. 11 para 7.

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1: 6 horas e 58 minutos. Bom dia.
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1: Com chuva começamos o dia. Não diferentemente é o que estava previsto. Pois bem, pra quem já cedinho nos dando uma carona, bom dia, Marquinhos. Alô, meus caros da área da saúde, pra quem faz na condução dos pacientes, tão importante esse trabalho. E uma boa recuperação a eles, pacientes que, com paciência e perseverança, vão buscando pela saúde. Alô, garis, bom dia, bom trabalho, já pensou? Quando no normal já é desafiador, imagina quando faz chuva ou então calor ou frio. É. Vocês são corajosos. E assim a todos quantos já nessa hora nos escutam, bom dia vou desejando. 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Dia de chuva já de cara vem chegando para combinar com a situação de hoje. Walter Moraes para cantar. 7 e 1.

0: chimarrão, o melhor vinho e aquela carne que só o Rio Grande tem.
1: Ah, tinha aquela costela. Nem vou falar mais nada. Falar em costela, deixa eu dar uma dançadinha mais com essa morena. Deixa eu pegar assim na costela.
0: Então eu vou puxar o fole aí pra tu dançar com a morena, Sérgio Reis. Vamos lá!
1: Segura!
0: Vamos lá! Vamos pisar nos pés.

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1: 7:09, 7:09, muito bom, uma boa vaneira. Olha a hora, 7:09.

Temperatura de 17 graus, para quem cedinho já acordou, fez seu chimarrão. 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

0: 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Berli Chaves em São Leopoldo, chuva que chuva. Choveu a noite toda e ainda continua chovendo. Alô, André Israel em Barros Cassal. Bom dia, André. E também ao nosso amigo que está nos dando uma carona, arrumando a Cachoeira do Sul. Alô, alô, Marquinhos, nosso amigo Marquinhos da Saúde. Bom dia, meu caro. E assim a outros tantos que já nessa hora da manhã, com bom de um chimarrão, vão escutando, vão se organizando para a vida. Olha a hora, 7:12.
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0: 7 horas e 16 minutos, 7:16.

aqui, estou vendo outras informações também. E caso tu tenhas conhecimento, alguma informação que seja de ordem pública, de utilidade pública, por favor, aqui estamos para contribuir. Mas choveu muito à noite, muita chuva também em Lagoão. Agora há pouco, a nossa ouvinte Lira Beatriz Moura trouxe também essa informação, né? Enquanto tá mateando, e que chimarrão bonito. Ô, Lira, toma um por mim aí, né? Também granizo, ah, que coisa. Vai se organizando pro teu dia a dia. Começa cedinho, já ao som da Jacuí FM, quando 7 horas 18 minutos, a Super Tratores, há décadas no mercado, concessionária New Holland, vence tudo e Polaris, traz igualmente os drones de pulverização DJI. 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

0: Depois do balanço de gaita do meu amigo Jarrê, tô indo embora com a morena do Passo, tchê.
1: Bom dia, tchê. Mas que morena, agora tranquilamente, depois de ter encontrado um suporte para passar o passo, né? A hora 7h23, 7 horas e 23 minutos. Bom dia, tchê.
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1: 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Essa é a pegada boa. Bom dia, tchê. 7h24.
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7h32, aqui Jacuí. Bom dia, Marilaine. Mais um amanhecer, tá com a gente? Já preparou o teu chima? Deixa chover. Já desde cedo, amigão das madrugadas, foi fazendo a companhia das 5 às 7, agora das 7 às 8, para daqui a pouquinho as informações do tempo, Metsul. Mas provavelmente ainda tem alguma coisa de instabilidade, como deve estar agora garoando em algum ponto. Mas durante o dia já é para cessar, e amanhã para dar sol. Coisa boa, né? 7h33. Depois do forte vento que assolou muitos municípios, aos poucos vai chegando as informações. Se aí na sua cidade também, na sua localidade, claro, não vai mudar, mas para contexto informativo, se você quiser trazer nas informações, mande a sua mensagem de texto ou de áudio. Se quiser registrar algumas fotos, 3742-1090. Saudoso Porca Véia chegando pra cantar. Porca Véia e o bugio da chaleira preta.

Olha, de linha Santa Cruz, a cereja Arroio do Tigre, foi chuva. Meu Deus do céu, muita água. E o rio subiu rápido. Provavelmente muitos pontos onde com chuvas normais já subia. Essa noite foi tanta água, madrugada, que provavelmente deveria ter novamente os acessos interditados. É sobre esses pontos que a gente gostaria que você pudesse contribuir conosco. Meu caro Romar Schneider, aí onde houve esse registro é... parece um arroio contínuo, não sei. Ou então era um passo. E agora? Hã? E agora? Esperar baixar? 7h39.

A temperatura segue em 17 graus, ali estacionada, tempo carregado ainda. Em instantes, as informações do tempo, Metsu Meteorologia, vamos para mais uma música. Linha Boêmia Agudo, ah, sim, importante essa informação. Novamente interrompido o acesso a Ibarama. Linha Boêmia, Ibarama, não tem acesso. Foi muita chuva. Alô, Rita, muito obrigado pela informação. Bom dia para ti, para tua família. 7h40, olha a hora, 7h40. Vamos buscando informações com a Metsu Meteorologia. Vamos saber se vem mais chuva por aí, se já vai abrir para o sol. Logo mais com informações. Dá tempo para uma música curta ainda? Creio que sim, né? Enquanto vai tomando teu chimarrão, que? Bugilche! É o grupo Querência.

compra-se dança. Um belo bugio. É o Marco. E o gaiteiro vai fazendo, deixando bem compassado. Bom dia de terça-feira pra Cissa. Já cedinho cebou seu chimarrão. Bonito chimarrão na cuia

0: 7h43. 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
1: Terça-feira molhada, muita chuva na noite, madrugada, com vento inclusive e danos por conta do temporal. Queremos saber se a chuva ainda segue no dia de hoje. Luiz Fernando, bom dia.
2: Bom dia, Ederson, muito bom dia a todos. Sim, o quadro de instabilidade prossegue, né? Nós temos um sistema frontal que mantém a instabilidade sobre o território gaúcho. Em Sobradinho e região, muitas nuvens provocam chuva ao longo do dia, né? A chuva será localmente forte e torrencial, com volumes elevados em alguns momentos, então vem um episódio de chuva e depois passa, depois vem outro e assim sucessivamente, né? Então é um dia de instabilidade. Então essa chuva aqui será forte, a torrencial, com volumes elevados em alguns momentos, vem acompanhada de raios e trovoadas também, e tem um risco alto para temporais localizados com vento forte, que era de granizo. Mesmo que já tenham ocorrido temporais na madrugada, novos episódios de temporais devem ocorrer. O radar de Santiago, que cobre boa parte do noroeste do estado e a parte central, mostra áreas de chuva com potencial para novos temporais espalhadas aí pela metade oeste do estado e que avançam para a parte central. A temperatura nessa madrugada em Sobradinho e região chegou a 17, 18 graus. Durante o dia vamos ter aí máximas chegando entre 19 e 21 graus. Amanhã um cenário semelhante, muitas nuvens provocam chuva, especialmente entre a madrugada e manhã, ainda é elevado o risco de chuva forte e volumosa, com raios, trovoadas, e também de temporais localizados com vento forte, que era de granizo. Mas ao longo da quarta-feira, sobretudo no decorrer da tarde para a noite, a instabilidade perde força e o tempo já começa a melhorar gradativamente, especialmente no decorrer da tarde para a noite. As máximas na quarta-feira vão chegar entre 20 e 22 graus, e as mínimas vão ocorrer na parte final, já no período da noite da quarta-feira, e devem chegar entre 13 e 15 graus. Quinta e sexta serão dias de tempo bom, tempo seco, né, com a presença de sol. Pode ocorrer a formação de neblina e de nevoeiro no começo da manhã. Vamos ter aí uma variação maior de temperatura. Os dados de hoje indicam mínimas na quinta-feira entre 11 e 13, e máximas entre 21 e 23 graus. Depois, na sexta, mínimas de 12 a 14 graus e máximas de 22 a 24 graus. Ederson.
1: Muito bem. Obrigado, Luiz Fernando. Tenha um bom dia. 7h46. 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
1: Já estamos de volta, agora 7h47, aqui Jacuí. Bom dia, Tchê.
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1: Avante! Entre um chimarrão e outro, a prosa amiga e o gaitaço agora com Oswaldir e Carlos Magrão. 12 para as 8.

0: 7h52, vamos registrando para mais. Entre uma música e outra, tem recado. Linha São Pedro, Sítio Alto, não há acesso. Bem como para Sítio Alto, Tunas. É impressionante a... Linha São Pedro, Arroio do Tigre ali, né? Está bastante elevado novamente o...
1: Tudo trancado de novo. É. Já teve até mais alto, já teve aqui assim, ó.
0: É, ou seja, tem um registro aqui. Alto. De um vídeo.
1: Bastante madeira de novo, trancando lá na ponte, bastante de novo.
0: É o Arroio Lagoãozinho, né? Provavelmente. É, onde mais aqui nós temos uma situação? Nos foi encaminhado alguns vídeos, também temos mensagem. E dentre as mensagens aqui vamos ver qual é essa próxima. Esse próximo áudio. Enquanto a gente vai se organizando para o dia, né? Devido às chuvas intensas, vamos ver de onde é isso.
2: Eu recebi hoje de manhã, às 5h00, a linha São Pedro também não tem acesso a Sítio Alto, Coloninha e Tunas. Quem informou foi a Deise Franceschi. Diz que a água já está chegando perto da casa dela. Eu não sei como é que é lá, quanto a ponte, mas ela diz que não tem passagem na ponte em linha São Pedro, Arroio do Tigre.
0: É na ponte torta. Sítio Alto, né? É, ah, sim, tem uma pergunta aqui sobre informação. Alguém que já nas imediações ou então tem informação aí na Ponte Torta, por favor, remete. São avisos de utilidade pública para informar. Há pouquinho também a gente trouxe informação que dá trânsito ou que não há trânsito entre Ibarama e Linha Boêmia, ou Picada do Rio, devido ao acesso sobre o Arroio Grande, né? Está sendo ali construída a ponte, né? Mas o acesso foi novamente danificado. Tem pergunta, então, sobre a ponte torta que liga Arroio do Tigre, Sítio Alto. Alguém tem informação, por favor, queira nos passar. A ponte da Serrinha do Pinhal também está submersa, né? O acesso, então, não há acesso. Indo para a reta final do programa, aqui ficamos atentos se você estiver por aí e puder nos ajudar, nos auxiliar com informações, seja muito bem-vindo. 8:05, final de programa, obrigado a todos quantos interagiram com a gente e aos nossos anunciantes igualmente, são patrocinadores deste espaço e aqui destacamos seus produtos, suas marcas. 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Amanhã, cedinho, a partir das 5, para mais um encontro, Potro Saudade. Vamos ouvindo com o Grupo Rodeio.

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1: Mas que história linda!
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8: Olá, queridos ouvintes, aqui quem fala é o padre Reginaldo Manzotti. 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Bom dia, meus irmãos. Bom dia, minhas irmãs. Vamos começar o dia pedindo: dai, Senhor, saúde. Dai, Senhor, a cura do corpo e também dos males da alma. Você que está em casa, no ônibus, onde quer que esteja, em nome do Pai, do Filho, do Espírito Santo. Amém. Senhor Deus da vida, no início deste dia, queremos pedir saúde. Dai-me, Senhor, a saúde necessária para ganhar o pão de cada dia. Livrai-me de todo mal, do perigo, da peste, da epidemia da gripe, Senhor. Livrai-me de todo mal. Rezo também, Senhor, e clamo a vossa misericórdia sobre todos os enfermos. Senhor, sustentai-os na fé, mantenha-os na esperança. Revela sabedoria aos médicos e dai paciência a todos os que cuidam dos doentes. De modo particular, Senhor, no início deste dia, intercedo em favor daqueles que estão acamados, hospitalizados e até desenganados dos médicos, mas de modo particular, por este enfermo, cujo nome apresento agora. Senhor médico dos médicos, curai as feridas, libertai os doentes da enfermidade, dai-lhes, Senhor, saúde no corpo e na alma, dai-lhes, Senhor, paciência na provação, dai-lhes, Senhor, coragem de lutar. Curai, Redentor nosso, todos os enfermos. Amém. Um bom dia a todos.
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9: Muito bem, estamos chegando por aqui no Manhã, Manhã 97.3. Você vai ligado para toda a região, vai conferindo aí a programação, também participando por aqui. Meu amigo, minha amiga, tá aí, né? Sintonizado, 8 horas e 7 minutos, 8 e 7. Temperatura em 17 graus, 92% umidade relativa do ar. Vamos lá, né? Vamos com recados, participações, muita música. E você aí, né? Ligadinho. A primeira parte começando com o Bicho Bom Pet. Aquele abraço, pessoal do Bicho Bom Pet. 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Tá aí, na parceria e na companhia com a gente, 16 graus de temperatura, 92% umidade relativa do ar. Vamos lá, recados, participações, muita música pra começar por aqui, né? O pessoal que tá ligadinho com a gente e o pessoal que tá aí, né, também, né, com mais recados e participações e mandando um abraço aí, né, pro pessoal aí também, né, que tá com a família hoje, né, terça-feira, chuva, entra aquela preocupação, mas não vamos, né, não vamos criar aí, não vamos criar, né, aquela triste expectativa aí, né, e que vai dar tudo certo. A gente sabe que muitos locais já estão com pontes isoladas, infelizmente, né, a gente torce aí que essa chuva aí deu uma trégua, mas hoje ainda a previsão de bastante chuva na região e no estado. À noite veio vento, deu preocupação, mas a gente vai aí nesse clima, né? Sempre com a energia, com essa expectativa aí positiva de as coisas melhorarem, né? E infelizmente esse ano, pessoal, vai ser nessa linha, né? Infelizmente, a gente fala infelizmente, né? Nesse ano vai seguir essa linha aí e a gente fica aí na expectativa que as coisas vão acontecendo para melhor, né? E que cada vez melhor também em relação ao clima, né? Sofremos com a produção, sofremos com o clima, né? Mas não podemos deixar aí, né, abalar. Tem que seguir o barco, tem que pensar positivo que as coisas vão melhorando, tá bom? Um abraço pra você aí sintonizado e nós vamos por aqui com 16 graus de temperatura. Sou o Adriano Sete e por aqui também o Manhã 97.3.
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5: Muito bem, vamos por aqui na programação e nós vamos aí na primeira parte do programa, né? 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Vamos lá, recados, participações, muita música e Cleiton Borges.

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16: Muito bem, vamos por aqui, o Vitrine, você vai conferindo com o oferecimento aí, né? 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Vitrine, tá aí, 17 graus de temperatura. Abraço pro Márcio aqui de Sobradinho, tá na sintonia. Alô também pro Luiz, ô gurizada, pessoal em Salto do Jacuí, maravilha. Ele hoje só por casa, não tem como ir pra obra, pra lida, devido à chuva. Vamos lá, devagar e sempre aí, né? É, 17 graus de temperatura, 9,16.

0: Aí, muito bem, essa aqui é pra recordar o pôr do sol, né? Ê, Trembão, um abraço aqui pro pessoal que tá ligado. Ô, um abraço aí pro Cleiton, né? O pessoal da CL Reformas e CL Construção, lidando aí, é, rodou o Mississippi dos atuais, né? O pessoal tá ligado por aqui também e vai com a gente aí para toda a região. 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Também com a gente por aqui. 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Vai conferindo por aí.
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0: Muito bem, agora sim, né? Depois de um susto aí nesse temporal, também o pessoal me passando aqui vários locais, alguns pontos isolados aqui na região, que, né, em relação a pontes e tudo mais, a gente fica na torcida aí que esse tempo melhora, né? A gente sabe que amanhã é uma previsão de dar uma melhorada aí em relação ao tempo, né? Evandro, o que aconteceu aí com esse barulhinho, a parte do Detec aí, né? Foi barulhinho nisso, né? É. A FM tá no ar, como é que tá a M lá? Tá tudo tranquilo? Deixa a M fora, Evandro, e assim fica melhor a audiência aqui, né? Brincadeira, né? A gente faz com os colegas, né? Mas estamos recebendo o pessoal do Céu e Cantos e trazendo por aqui informações, música, Morena Misteriosa toca em muito da nossa programação, além de outros sucessos, que eu brinco sempre com, né, a mesa 6 do Céu e Cantos. Quem tem lembrança, a gente não pode falar tudo assim também, né? Na porta de um bar vem lembrança também, né? Tudo bem? Bom dia, satisfação recebendo.
1: Fala, Adriano, tudo certo? Prazerasse imenso pra gente estar aqui nos estúdios da Jacuí, né? Revendo amigos, né? E também trazendo música nova, como você falou, essa aí, mesa 6, não pode faltar nos bairros. A gente até faz uma brincadeira, a gente fala assim, ó, chama o garçom pra nós aí, que agora a gente vai sentar aqui do ladinho na mesa 6 e vamos tomar uma com a galera aí.
0: Literalmente vocês fazem uma bodega no palco, né?
1: É um bar
0: que a gente... A bodega é do gaúcho aqui, nossa, que nós falamos, né? Mas é muito assim. Mas é muito legal a banda de vocês, que tem toda uma história, uma tradição. E essa música também, Morena Misteriosa. E agradecer vocês terem vindo aqui, né? Visitar a gente, também trazer com a banda, como é que tá, né? Como é que estão também. Porque a banda, quando tá lançando seus sucessos aí, é importante sempre destacar nas rádios, né? Nós estamos aí para mais de 86 municípios aqui na nossa região, né? Com o sinal da Jacuína 97.3. E é importante porque é a rádio das bandas aqui, né?
1: Com certeza. E a gente sempre fala, né? A rádio faz a diferença. Hoje vem a mídia digital para complementar, claro. Mas a rádio sempre faz a diferença. E a gente sempre, quando pode, né? A gente tira um tempinho para visitar os amigos, então. Então, a gente fez uma rota e claro que a gente tem que passar aqui na Jacuí, né? Rever o Adriano também, deixar um abração especial aí. O Gilcemar também, grande parceiraço nosso de longa data, né? Então, a gente aí tinha que passar aqui e rever os amigos, né?
0: Isso que é legal, né? A banda, aí também para passar para os nossos ouvintes, vocês, a gente sabe que vocês têm uma agenda também sempre cheia, difícil ter uma data aí, né? Para encaixar mais, para fazer a região. A Céu e Cantos que vem, ela vem numa estrutura e se mantém, né? Isso que é interessante. A gente sabe que hoje tem altos e baixos em bandas, mas vocês vêm sempre com esse legado, assim, né? De trazer, deixar sempre atualizando com músicas,
1: né? Com certeza, né? A Céu e Cantos sempre vem acompanhando o mercado, né? Então, além da, né, das músicas, sempre vem um videoclipe bacana, também a gente acompanha, né? Na estrutura de cenários que a gente traz, né? No som, sempre uma qualidade que a gente leva para os nossos eventos, né? E claro, músicas, que é o mais importante. Então aí, a Morena Misteriosa que a gente está lançando, lançamos em fevereiro, graças a Deus, está entre uma das músicas mais tocadas do nosso estilo banda em todo o sul do Brasil, e a gente está muito feliz, né? Nosso videoclipe já passamos de 1 milhão de visualizações no YouTube. Então a gente está muito feliz aí com o resultado, que é uma música, a minha primeira, né, no Céu e Cantos. Então a gente... dando esse pontapé inicial, e o pessoal, nossos fãs e toda a galera que curte nosso trabalho, recebendo de braços abertos, né?
0: E eu te perguntar em relação a essa composição aí, né? Como é que surgiu essa ideia da Morena Misteriosa aí?
1: Cara,
0: tem alguma história paralela, não?
1: Assim, ó, ela é a composição do Alex Dias, né? Então, um grande compositor nosso aí do Sul, e que nos presenteou com essa música. Então, os meninos também cantam, tá aqui o William junto com a gente, aí o Cristiano também tá aqui. O Cristiano não cantou, nosso baterista aí, mas ele não cantou, mas o William cantou junto. Junto, o Gigi, o Cleiton, então, e a gente queria introduzir, né, uma música que a gurizada da banda, que já tá um longo tempo na banda, né, então cantasse junto, e uma música que viesse no estilo do Céu e Cantos, né, então a Morena Misteriosa, ela trouxe tudo isso, além daquele refrão chiclé, né, tô procurando uma morena misteriosa.
0: E pegou muito isso.
1: Cara, ela é um refrão fácil, né, é o que a gente procura, né, um refrão marcante e fácil, simples pra galera decorar, escuta uma ou duas vezes. Até a gente brinca no baile, né? Ó, a gente passou em várias cidades aqui, a galera vai cantar junto. E o pessoal já escuta uma ou duas vezes. Quem não conhece, a maioria já conhece, né? Mas quem não conhece, escuta uma ou duas vezes e já canta junto.
0: Nós temos até o bloco aqui, o Chicletinho, que é o nome, que é aquela música que pega e fica, né? Aquele chicletinho ali. O pessoal pedia assim e botava um refrão da música. Quando eles começaram a pedir a música. Isso que é legal, porque traz pra gente assim a lembrança. A gente já vai lá, né? Pesquisa. O Gilcemar também, que é um colega nosso aí, também o pessoal das bandas, tem o Everton também, o pessoal faz esse trabalho. trabalho aí, né, todo das festas, e nós esperamos vocês aí pra gente, né, fazer eventos, fazer, trazer mais novidades também sempre, fique à vontade.
1: Com certeza, bem como você falou, né, Sérgio Cantos atua pouco aqui na região, mas a gente quer deixar um abraço especial a toda a galera aí que mexe com o baile, que mexe com os eventos, pessoal das comunidades também. Sim. Que a gente quer vir mais aqui pro lado do Sobradinho, né, rever amigos, fazer a festa com a galera aqui também.
0: É, e a nossa região pega, além do Centro Serra, pega aí, como eu falei pra vocês, esses 86 municípios com o sinal aqui da Jacuí, né, aí também temos a nossa rádio, a nossa rádio mãe, que é a Rádio Sobradinho, né, e vem trazendo também essas informações aí, né, breve também vai estar no FM AM lá, e o pessoal aí trazendo cada vez, a Céu e Cantos roda sempre na programação, né, e eu brinco sempre com a Mesa 6, porque ela conta uma história também, e brinca muito com o povo, né.
1: E tem várias músicas que, sim, graças a Deus, foram consagradas ao decorrer desses 40 anos, né, então a gente vai estar contando todas essas músicas no nosso DVD, que a gente vai estar gravando dia 18 de dezembro desse ano de 2026, então o pessoal aqui da Jacuí já estão todos convidados, né, para estar com a gente, então a gente vai estar aí trazendo novamente, contando toda essa história do Sérgio Cantos através da música, e a gente vai estar comemorando 40 anos, então, dia 18 de dezembro, na nossa cidade de Getúlio Vargas, na Praça Central, evento totalmente gratuito, vai ser uma mega estrutura, e claro que vai estar todo mundo convidado para estar com a gente lá cantando todos os sucessos nossos. Vamos voltar lá atrás, vamos trazer grandes sucessos do passado, também algumas mais atualizadas e, claro, músicas inéditas pra galera estar curtindo.
0: Mas que legal, até a Céu e Cantos, que tem o locutor aqui, que eu brinco, né, que também vocês e falam, que são várias músicas que a gente tem pra ter uma ideia aqui no nosso playlist aí, né, são, aqui se passar todas as músicas aí, fica um bom tempo falando,
1: né. Somos lá do tempo do LP, né, gravamos dois LPs, passamos por 13 CDs ao decorrer dessa história aí, né, e contemplamos com 3 discos de ouro, então tem músicas aí que a gente começa a cantar, a galera já canta junto, como Rosas Vermelhas, Bandido do Amor, Mesa 6, Whisky Sem Gelo, tem também A Rosa e o Beija-Flor, tem Copo Furado, tem também Toalha Branca, então tem várias músicas aí que a galera, a gente só começa, o pessoal canta do começo ao fim a música.
0: Mas que maravilha, eu quero agradecer vocês terem vindo aqui, e do LP e coisa, a gente rodava também, porque quando eu comecei em rádio, lá em 99, ontem achei uma foto minha em 99, eu disse, não sei se o tempo melhorou ou se ficou pro meu lado.
1: Ah, rapaz, eu dou uns 27 pra ele aí.
0: Agora. Eu tô com 27 anos agora de rádio. Mas já tá pegando a barba branca, mas faz parte, né? Mas que legal ter vindo aqui, vocês querem dar mais uma palavra, fica à vontade, né? O baterista é aquele que fica sempre tímido, né, cara? Fica lá atrás, só dando o ritmo pra banda. Vamos lá, gurizada, né? É, quando dá o gás assim, a gente dá uma baixada.
1: Sim. Não, mas ele aí já pegou também esse tempo aí, né, rapaz? Começou em que ano na banda aí? 99, por aí? Um pouquinho menos.
0: Ele começou cedo, né? Eu comecei com 5 anos em rádio, né? Brincadeira,
1: não
0: dá idade.
1: Mas também aí, né? A gente também sempre, a galera da banda, a gente, há um longo tempo também,

0: Mano, a gente já faz com muito carinho, a gente sai viajar. Fizemos um mate, viemos tomando um mate e botando papo em dia.
1: É, eu agora tenho que fazer um costelão, Mordesco, convidar o pessoal aqui da Jacuí também, nós vamos, tá?
0: Ah, vamos?
1: Fica à vontade, né?
0: Vamos convidar.
1: Ou pode
0: mesmo
1: vir aqui também, a gente faz,
0: sim,
1: né? Não, tu não faz.
0: Vê, mas
1: o Evandro é o nosso detec aqui, o departamento.
0: Mas daí, pra ter um costelão, tem que ter um futebolzinho aí.
1: Não, mas vamos. Aqui tá, tem. É, são tu perde pó, mas nós jogamos. E bocha, vocês não vão também?
0: Não, tem. Cara, tem uns dois, três que jogam campeonato de bocha na banda aí.
1: É.
0: São bons, gurizada.
1: É, amigo, né? Eu quero agradecer a vinda de vocês aí. O seu Encanto sempre tem... está de portas abertas aqui com nós da Jacuí também. A gente sabe que nesse momento o pessoal da AM está em entrevistas, então, mas o pessoal falando aqui pra gente, a rádio das bandas também, do sucesso. A gente vai com duas agora, a Morena Misteriosa, que esse é um sucesso aí que tá estourado, e eu vou recordar, cara, não tem como deixar de rodar a mesa 6, tá? Porque essa também, essa fica lá, marca muito aí. A Toalha Branca, então, nem se fala, quer dizer, são muitos, né? Muitos, muitos clássicos aí que a gente sabe e que marcam o pessoal da região e toca aqui na nossa programação.
0: Com certeza, obrigado de coração, Adriano, todo o pessoal da rádio, pessoal da direção, abrir esse espaço pra gente estar aqui, né, divulgando um pouco o nosso trabalho. E quando a gente passa aqui pela cidade, claro que a gente tem que chegar, dar um abraço em vocês, os locutores, nossos amigos, Adriano, Gisemar, toda a galera e, claro, em todo o pessoal de casa. Então queremos desejar um bom dia, uma ótima semana, tá bom? Que a chuva dá uma acalmadinha, né?
1: E vamos
0: seguir. E com certeza em breve o Bailão de Céu e Canos aqui na região pra gente estar revendo amigos.
1: Vamos fazer uma parceria, com certeza. E daqui a pouco vamos pra foto aí, tá bom? Um abração.
0: Vamos lá, valeu.
1: Thaís, Céu e Cantos, a Morena Misteriosa, essa aqui você já conhece, eu também sou lá da mesa 6, rapaz, mas depois vai na sequência.

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9: Bom dia, ouvintes e associados. Começamos agora mais um Boletim Cotriel, edição desta terça-feira, 28 de julho de 2026. A cotação dos produtos agrícolas que são válidos para o período da manhã é soja R$ 125,00. Soja com DAP, bonificação de R$ 1,50, safra 2026, R$ 126,50. Milho, R$ 58,00. E o trigo PH 78 acima, R$ 70,00. Esses são preços do período da manhã, à tarde, horário de faturamento da soja da 1h30 às 15. Confira o registro de chuvas até às 8 horas da manhã desta terça-feira na área de abrangência da Cotriel. Na sede em Espumoso, 36 mm, Salto do Jacuí, 115, Alto Alegre, 55 mm, Depósito, 87, Pantano Grande, 42, Campos Borges, 80, Estrela Velha, 118 mm, Pontão do Butiá, 50 mm, Serra dos Engenhos, 78, Capão do Valo, 38, Arroio do Tigre, 72 mm, Sobradinho, 55, Tunas, 93 mm, Barros Cassal, 75 mm, Jacuizinho, 90, Lagoão, 80 mm, Segredo, 110 mm, Posto de Recebimento de Campo Cobrido, 94 mm, Campina Redonda, 45 mm e Município do Pormaço, 60 mm. 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Confirmando a cotação dos produtos agrícolas válidos para o período da manhã. Soja, R$ 125,00. Soja com DAP, bonificação de R$1,50. Safra 2026, R$ 126,50. Milho, R$ 58,00. E o trigo, pH 78 acima, R$ 70,00. Esses são preços do período da manhã. À tarde, horário de faturamento da soja da 1h30 às 15h. Sou Letícia e encerro aqui mais um Boletim Cotriel.

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0: Muito bem, vamos ligados por aqui, você vai sintonizado aí o Momento Esportivo, oferecimento do Posto Ipiranga, posto do seu Jaci. 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Malozão também, pessoal que tá ligado com a gente aqui, né? É o Márcio, Mano, o Marlon, o Éder e também a Cristina, pessoal que tá ligadinho com a gente. 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Vamos na programação falando do Momento Esportivo. Indicado por Castro, o croata já xingou o Jorge Jesus. Tá aí, né? E o Grêmio, né, que tem o desafio contra o Bolívar na quinta-feira, 19 horas, e na Copa do Brasil, domingo, às 18 horas, jogando fora de casa. O Internacional, que apresentou o Caleb, né, e joga aí no... no meio da semana, amanhã, 19h30, contra o Flamengo em casa. E pela Copa do Brasil, domingo, 19h30, Inter e Corinthians. Daí, portanto, a gente vai conferindo, né? E a gente vai fazendo por aqui, né? 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
9: Muito bem, aquela que gruda no seu ouvido, Upa Bebidas, enquanto o pessoal aí do Detec tá na lida aqui, né, o pessoal que tá aí depois de um, olha, um raio aí, né, muito forte, e esse tempo aí, né, chuvoso, a gente torce que melhora nas regiões aí. Mandar um abraço aí pro nosso amigo Luiz, em Salto do Jacuídes, ele nas obras hoje não, o Cleiton, da CL Reformas e CL Construções aí também, já rodou os atuais também na programação, obrigado pela parceria. Pessoal que vai ligado com a gente também, da Caju Semijóias, daqui a pouco tem aquela super dica, mas agora, Upa Bebidas, a sua unidade de pronto atendimento à sede e à fome. 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Alôzão pra dona Marta, o seu Elton, a Natália, o Alander, o pessoal da Upa Bebidas. Chicletinho tá no ar, mandar um alôzão também aqui, né? Pessoal que participa, né? Nosso amigo que tá ligado aí, né? Também um abração pro Márcio, o pessoal lá no Lagoão, diz ele aí, daí vai tocar um sertanejão, ele disse, eu vou tocar aqui um pupurri do Panda, né? Ele regravou e na sequência tem até um Roupa Nova aí pra gente conferir. 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Abraça todo o Sicredi da região Centro-Serra, estão na sintonia. Erasmo, lá em Lagoa Bonita do Sul. Alô, Erasmo, como é que tá? Não é o Erasmo Carlos, mas é o Erasmo, né? Ei, encontrei esses dias, 17, a minha música. Te vou mandar um abraço pra ti. Um abração pra essa gurizada aí que estão na lida. Obrigado pela companhia e pela parceria. 17 graus de temperatura, 92% umidade relativa do ar. A Dioclés Moura também tá na sintonia. Obrigado aí pela parceria, né? Um abraço pra vocês. Ô, gurizada, né? Aquele abraço aí também. Robson Vanzen sintonizado por aqui. Então, enquanto a gurizada, o Detec estão lidando aqui no estúdio, né? E dele lida aí também. Um abração aí, né? Pro Cleiton, tá ligado a programação, né? O Cleiton Capelete também sintonizado por aqui. É, obrigado pela sintonia. E vamos lá! 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

0: Muito bem, vamos ligados por aqui, você vai na programação também e nós vamos na sua companhia com 17 graus de temperatura, 92% umidade relativa do ar. Abração aqui, né? Também o pessoal do Detec deixando tudo ok. Ô, maravilha, hein, moçada? Ei, né? 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Abraço lá, o Adilson Girardi, pessoal da Paiol, né? 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Ô, maravilha, hein? 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Todos os estilos rolando por aqui, a rádio que mais toca sucessos, 17 graus de temperatura e os atuais.
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É isso aí, a programação mais completa do seu rádio, tá ligadinho por aqui e vai pra toda a região aí, né? Abração pessoal que vai com a gente também, abração os amigos das lojas Becker por aqui, carvão que brasa e carvão fogo de chão. Aquele abraço, obrigado pela companhia e pela parceria. 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Tá aí. Abração a Marilene Lopes Jacobi. Abraço, pessoal aí. Da Lago Mudas, ela que ganhou na semana passada uma toalha personalizada, estará a partir de amanhã cedo aqui, né, na recepção da rádio, tá bom? Um abração pra ti aí, Marilane, tá bom? Pode passar a pegar, vai estar com o teu nome já personalizado aqui. Aquele abraço, obrigado pela companhia, hein? É, pessoal que tá aí participando com a gente também. Ei, maravilha, né? Muitas participações, recados. 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Então tá aí, Marilene, só dá um positivo que a partir de amanhã, né, na quarta-feira vai estar aqui a tua toalha personalizada. E amanhã tem sorteio com o pessoal da Bicho Bão Pet. Amanhã começa o sorteio que vai acontecer na sexta-feira, hein? Vai ter presente aí pro pessoal. Então fique ligado, né? Um abraço aí a todo o pessoal da Bicho Bão Pet. 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Aquele abraço. 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Grande pedida, vamos lá, demais recados, participações, muita música e essa música aqui que ficou muito legal. Uma regravação, não é do Zezé e Luciano, a música é deles, mas é a música do Zezé que ele regravou, né? 17 graus de temperatura, irmão da lua, amigo das estrelas.

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Muito bem, vamos ligados por aqui. Você vai pra toda a região. É o Manhã, Manhã 97.3. Pessoal que tá ligadinho aí, né? Obrigado pela companhia, pela parceria. Alô também, pra você que tá pegando a estrada, né? 17 graus de temperatura. Vamos lá, sim, 11:21. Fala aí, Gustavo Lima. Aumenta o volume, 17 graus de temperatura.

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11: Muito bem, destacando por aqui as manchetes do meio-dia. 18 graus de temperatura. 92% umidade relativa do ar, 9 minutos para o meio-dia. 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Manchetes do meio-dia, 18 graus de temperatura para você que está indo para o almoço já. Um abraço aos nossos colegas aqui também, né, da recepção, o Jusemar Mundi, que está aí, né, cumprindo, fazendo as férias do nosso colega Josi. Também um abraço ao Leandro Rodrigues, Josiano, o Ivânio Melchor também destacando aqui as manchetes, né? E vamos agora com as manchetes nesta terça-feira chuvosa, né? Tempo fechado em toda a região. Chuvas intensas provocam alagamentos, interdições de pontes e bloqueios em estradas da região Centro-Serra. Justiça anula concurso público de Passa 7 realizado em 2014. Rede de Proteção à Infância e Adolescência participa de capacitação em Sobradinho. Manhã foi de trabalho para remoção de escombros após acidente com caminhão na ERS 400 em Sobradinho. Brigada Militar promove encontro solidário com foco na fé, cidadania e combate à violência doméstica. E a Assembleia Legislativa recebe projeto de fortalecimento da cadeia produtiva do tabaco. Estas e outras logo mais nas rádios Sobradinho AM e Jacuí FM, a rede regional da informação com credibilidade. Aqui, notícia é notícia. Daqui a pouco vamos destacando a previsão do tempo. Agora, 7 minutos para o meio-dia.
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17: Com um sistema frontal mantendo a instabilidade sobre o território gaúcho, nas próximas horas em Sobradinho e na região Centro-Serra, muitas nuvens seguem provocando chuva. A chuva será localmente forte a torrencial, com volumes elevados em alguns momentos, com raios e trovoadas. E também segue elevado o risco de temporais localizados, com vento forte e queda de granizo. A temperatura aqui na madrugada chegou a 17, 18 graus na maior parte da região. Durante a tarde vai atingir entre 19 e 21 graus. Na quarta-feira, muitas nuvens também provocam chuva, sobretudo entre a madrugada e manhã. Há elevado risco de chuva localmente forte e volumosa, com raios e trovoadas, e de temporais localizados, com vento forte e queda de granizo. Mas ao longo do dia, sobretudo no decorrer da tarde para a noite, o tempo melhora. As máximas durante o dia vão atingir entre 20 e 22 graus. E as mínimas que ocorrem à noite vão ficar entre 13 e 15 graus. Na quinta e sexta, o tempo mais seco com presença de sol e nuvens predomina. Mas podem ocorrer formações localizadas de nevoeiro no começo da manhã. Haverá uma maior variação na temperatura. Na quinta-feira, as mínimas ficam entre 11 e 13 graus. E as máximas entre 21 e 23 graus. Na sexta, as mínimas devem chegar entre 12 e 14 graus. E as máximas entre 22 e 24 graus. Da Metsul, Luiz Fernando Nartigal.
3: Essa foi a previsão do tempo com a Metsul Meteorologia. 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
1: Justiça anula concurso público de Passa Sete realizado em 2014. Sobradinho. As fortes chuvas registradas nas últimas horas provocam transtornos em diversos municípios da região Centro-Serra, com alagamentos, desmoronamentos e interrupções no trânsito em diferentes localidades. Em Segredo, a ponte sobre o Arroio Serrinha, na localidade de Serrinha do Pinhal, na divisa com Laguão, está interditada desde a madrugada desta terça-feira. O grande volume de chuva registrado durante a madrugada fez com que a água passasse por cima da estrutura, impossibilitando a travessia. Com a instabilidade que continua, ainda não há uma previsão para a liberação do trecho. Em Cerro Branco, um novo desmoronamento atingiu a estrada geral que liga o município à Lagoa Bonita, na localidade de Alto Cerro Branco. O trecho está totalmente interditado para veículos. Conforme comunicado da administração municipal, não há passagem pelo local e os moradores da região serrana devem utilizar como rotas alternativas a linha Lajeado ou a linha São Pedro. A orientação é para que a população evite trafegar pelos pontos interditados e redobre os cuidados enquanto são avaliadas as condições das estradas e estruturas afetadas. Ainda em Cerro Branco, o trânsito na ponte provisória sobre o rio Botucaraí, na região da Prainha, foi novamente interrompido nesta terça-feira. A medida foi adotada por segurança devido à elevação do nível do rio após o grande volume de chuva registrado entre a segunda e esta terça-feira. A estrutura já havia sido danificada na semana passada, mas a prefeitura realizou reparos e liberou acesso na sexta-feira. Segundo o executivo, o tráfego será retomado assim que houver redução das chuvas e do nível do rio Botucaraí. Em Arroio do Tigre, diversos pontos também apresentam problemas. A chamada ponte torta entre linha Paleta e Sítio está com trânsito interrompido. Não há passagem pela linha São João no trecho entre Arroio do Tigre e Ibarama. Na ponte que liga a linha Santa Cruz à linha Cereja, a água está passando sobre a estrutura e a ponte entre São Pedro e Sítio também está encoberta. No município de Passa Sete, conforme informações da Defesa Civil, o trânsito está interrompido entre Serra Velha e Costa do Rio. Na localidade de Caçador, um bueiro rompeu e o acesso está permitido somente para pedestres. Embaixo Passa Sete, o aterro de uma das pontes que havia sido recuperado voltou a apresentar problemas, causando nova interrupção no trânsito. Também não há passagem pela estrada de Lajeado Sobradinho. Em Sobradinho, a ponte do Zanella, em linha Carijinho, também ficou submersa durante a manhã desta terça-feira. Em Gramado, na divisa com Segredo, outra ponte também teve o trânsito interrompido em razão das fortes chuvas. Nos dois locais estão previstas futuramente construções de novas pontes com estruturas mais elevadas. Além dos transtornos nas estradas, as chuvas também afetaram a comunicação regional. Um raio provocou a queima do link da Rádio Sobradinho, responsável por levar o sinal até os transmissores instalados no Morro dos Lázari. Com isso, a emissora permaneceu parte da manhã transmitindo apenas pela internet. O problema foi solucionado e a programação voltou ao normal por volta das 10 horas e 45 minutos. No estado, temporais causaram transtornos em vários municípios, entre eles Osório, Cachoeira do Sul, Boa Vista do Cadeado, Cruz Alta, Caxias do Sul, Ibirubá, Dom Pedrito, Não Me Toque e Santo Antônio das Missões.
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1: Porto Alegre. Os proprietários de veículos registrados no Rio Grande do Sul têm até sexta-feira para regularizar o licenciamento anual obrigatório junto ao Detran. Para emitir o certificado do registro e licenciamento de veículos 2026, é necessário quitar o IPVA, quitar as multas vencidas e a taxa de licenciamento de R$ 114,00 e verificar se não há pendências administrativas ou judiciais. O Detran alerta que o pagamento do IPVA não garante o licenciamento do veículo. O órgão também orienta que os proprietários utilizem apenas os canais oficiais para o pagamento, evitando golpes com falsos links e chaves Pix. O CRLV 2026 pode ser acessado pelo aplicativo CNH do Brasil ou pelos canais digitais do Detran RS. Porto Alegre. O Banrisul inicia nesta quarta-feira o atendimento aos produtores rurais interessados nas futuras linhas de financiamento, prevista na medida provisória destinada à composição de renegociação de dívidas do setor agropecuário. Embora as contratações ainda dependem da regulamentação dos órgãos responsáveis, o banco já orienta os produtores sobre os critérios de enquadramento, a documentação necessária à comprovação de perdas e o registro de interesse. A iniciativa busca permitir que toda a documentação seja organizada antecipadamente, agilizando a liberação dos financiamentos assim que as linhas de crédito forem regulamentadas. Porto Alegre. A FEPAM publicou uma portaria que estabelece novos critérios para a renovação automática de licenças ambientais e certificados. A medida será aplicada a empreendimentos que atendem os requisitos previstos na norma. Para licenças com vencimento a partir de 1º de janeiro do ano que vem, o pedido de renovação deverá ser protocolado com pelo menos 120 dias de antecedência. A portaria também prevê situações em que a renovação automática não será permitida, como processos fora do prazo, empreendimentos com alterações ou infrações ambientais confirmadas nos últimos 3 anos. Brasília. O Brasil acionou a Organização Mundial do Comércio contra 2 medidas tarifárias impostas pelos Estados Unidos sobre os produtos brasileiros. O pedido de consultas, apresentado pelo Ministério das Relações Exteriores nesta segunda-feira, contesta uma tarifa adicional de 25%, aplicada após investigação específica sobre o Brasil, e outra de 12,5%, decorrente de uma investigação que envolveu mais 60 países. Segundo o Itamaraty, as medidas são incompatíveis com as regras da OMC. De acordo com o Ministério do Desenvolvimento, Indústria, Comércio e Serviços, as novas tarifas vão atingir 23% das exportações brasileiras para os Estados Unidos. Desse total, 16,5% dos produtos estarão sujeitos à sobretaxa acumulada de 37,5%, incluindo máquinas, madeira, calçados, móveis e também confecções. Brasília. O Partido Novo oficializou nesta segunda-feira a candidatura do ex-governador de Minas Gerais, Romeu Zema, à presidência da República. Durante a Convenção Nacional da Legenda em Brasília, Zema afirmou que reúne credenciais para o cargo, destacou sua experiência no setor privado e fez críticas ao governo Lula e ao Supremo Tribunal Federal. A chapa ainda não tem candidato a vice. No Rio Grande do Sul, o Novo confirmou a candidatura do deputado federal Marcel Van Hatten ao Senado e apoio à pré-candidatura de Luciano Zucco do PL ao governo do estado gaúcho. Brasília. O TSE vai promover dia 17 de agosto uma reunião com embaixadores, representantes diplomáticos e organismos internacionais para apresentar o funcionamento das urnas eletrônicas e do sistema eleitoral brasileiro. O encontro integra as ações de transparência da Justiça Eleitoral. Durante a reunião, o TSE também vai reforçar que a empresa SmartTIC não fornece urnas nem desenvolve software para eleições brasileiras e que as urnas eletrônicas foram desenvolvidas pela própria Justiça Eleitoral. Além disso, o TSE vai salientar que as eleições de outubro contarão com o acompanhamento de missões de observadores internacionais, entre elas a União Europeia, a OEA e a Parlasul. Buenos Aires. A diretora-gerente do Fundo Monetário Internacional, Cristalina Georgieva, afirmou que a Argentina vive uma situação mais saudável desde o início do governo de Javier Milei. Durante a visita a Buenos Aires, ela destacou os avanços na estabilidade econômica, a redução da inflação, o superávit fiscal e a melhora da classificação de risco do país. Georgieva também ressaltou que a Argentina ainda precisa ampliar a geração de empregos e estimular o consumo interno. O ministro da Economia, Luiz Caputo, classificou como excelente a relação com o FMI. Atualmente, o país mantém um acordo de crédito de 20 bilhões de dólares com o fundo. Brasília. O presidente Lula ironizou as críticas do presidente da Argentina, Javier Milei, ao responder o jornalista: quem é esse cara? A declaração foi dada nesta segunda-feira durante recepção ao presidente da Coreia do Sul, Lee Myung, ao Palácio do Itamaraty. Após as declarações de Milei durante o evento no Brasil, o ministro das Relações Exteriores, Mauro Vieira, convocou o embaixador de Argentina para manifestar a insatisfação do governo brasileiro. O Itamaraty classificou com sem precedentes as ofensas ao presidente Lula, às instituições brasileiras e também ao ministro do STF, Alexandre de Moraes. Também nesta segunda-feira, o ministro da Fazenda criticou Milei. Afirmou que a economia brasileira apresenta indicadores melhores que a Argentina e defendeu a condução da política econômica do governo.
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1: Sobradinho. As escolas municipais de educação infantil estão promovendo a mostra pedagógica do primeiro semestre, uma ação que apresenta às famílias e à comunidade os projetos, experiências e aprendizagens desenvolvidos pelas crianças e professores ao longo do período. A iniciativa tem como objetivo valorizar o trabalho realizado pelas equipes escolares, destacando as práticas pedagógicas construídas no cotidiano da educação infantil. Por meio das atividades apresentadas, são compartilhadas vivências que estimulam a criatividade, a descoberta e o desenvolvimento integral das crianças. Além de fortalecer a parceria entre a escola e família, a mostra pedagógica celebra a educação infantil acolhedora, participativa e transformadora, evidenciando a importância dos espaços de aprendizagem na formação dos alunos. Segredo. A nona Olimpíada da Terceira Idade de Segredo, que estava prevista para ocorrer nesta quarta-feira, foi cancelada em razão das condições climáticas adversas. A decisão foi tomada pela organização do evento, formada pelo Conselho Municipal dos Direitos da Pessoa Idosa e o CRAS, e tem por objetivo garantir a segurança e o bem-estar dos participantes. A Olimpíada, que reúne atividades esportivas, integração, amizade e momentos de confraternização entre os grupos da terceira idade, terá uma nova data definida e divulgada posteriormente. A administração de Segredo pede a compreensão de todos e reforça o convite para que a comunidade participe do evento na nova data, que seguirá a proposta de promover saúde, alegria, convivência e qualidade de vida aos idosos do município. Santa Cruz. A Unisque está com inscrições abertas para o concurso público destinado à contratação de docentes para o Departamento de Ciências da Vida. As vagas contemplam áreas como geriatria, ginecologia e obstetrícia, psiquiatria, semiologia médica e medicina veterinária, com atuação em clínica médica e cirúrgica de equinos. As inscrições seguem até o dia 11 de agosto, com edital e informações sobre os requisitos disponíveis no portal da universidade. O processo busca fortalecer o corpo acadêmico da instituição e ampliar a formação nas áreas da saúde. Sobradinho. Representante das rádios Sobradinho e Jacuí participam nesta terça-feira do seminário eleitoral promovido pela Associação Gaúcha de Emissoras de Rádio e Televisão, AGERTE, em parceria com o Tribunal Regional Eleitoral do Rio Grande do Sul, realizado em Passo Fundo. O encontro vai reunir radiodifusores, radialistas e jornalistas para tratar de orientações, informações e esclarecimentos sobre a legislação eleitoral e o papel da comunicação durante as eleições de 2026. A programação inicia às 14 horas com pronunciamento da presidente do TRE, a desembargadora Maria de Lourdes Galvão Brassini, e também pelo presidente da AGERTE, Alessandro Heck. Entre os temas serão abordados estão aspectos da propaganda eleitoral nos meios de comunicação social, apresentado por Rogério da Silva de Vargas, titular da Secretaria Judiciária do TRE do Rio Grande do Sul. As etapas da eleição e sua relação com a pauta jornalística, com Daniel Vobeto, titular da Secretaria de Tecnologia da Informação do TRE do Rio Grande do Sul, e eleições 2026, o rádio e a televisão, conduzido por Débora Dalcin Rodrigues, vice-presidente jurídica da AGERTE. O seminário também contará com a participação do Corregedor Regional Eleitoral do TRE, o desembargador Antônio Maria Rodrigues de Freitas Izahad. No encerramento do evento, a iniciativa busca fortalecer a comunicação responsável e democrática, proporcionando aos profissionais da imprensa a atualização sobre as regras eleitorais e esclarecendo dúvidas para a cobertura do processo eleitoral de 2026. 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O dólar opera em alta nesta terça-feira. Pela manhã, a moeda americana subiu 0,27%, cotada a R$ 5,12. Ontem, a moeda fechou a R$ 5,11. Com isso, o dólar registra uma alta de 0,60% na semana. No mês, tem uma queda de 0,99%. E no ano, o dólar registra uma queda acumulada de 6,87%. Na área agrícola, a Cotrel comercializou a soja R$ 125,00 o saco, o milho R$ 58,00, o trigo PH R$ 78,00 acima R$ 70,00 e o preço do arroz em casca R$ 64,00. Conforme as cotações da Emater, o feijão saco de 60 quilos vale R$ 180,20. No mercado de carnes, o preço médio do quilo do boi vivo é de R$ 12,25, a vaca R$ 10,91, o búfalo R$ 9,15, o cordeiro R$ 13,92 e o suíno R$ 5,86. Já o preço médio para o litro de leite pago ao produtor no Rio Grande do Sul, segundo a Emater, é de R$ 2,42.
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1: Segredo. O médico veterinário César Alberto Enslin, representante do Serviço de Inspeção Municipal de Segredo, participou de uma capacitação promovida pelo Consórcio Intermunicipal Vale do Jacuí, em Sobradinho. O encontro teve como tema verificação oficial de elementos de controle em estabelecimentos com inspeção permanente e periódica de produtos de origem animal. E foi conduzido por André Marques Evangelho, médico veterinário e fiscal estadual agropecuário. A formação também buscou aprimorar os conhecimentos técnicos dos profissionais, fortalecer a padronização dos procedimentos de fiscalização e qualificar as ações de inspeção sanitária de produtos de origem animal. Sobradinho. A Rede de Proteção à Infância e Adolescência da comarca de Sobradinho participou na última semana de uma capacitação sobre escuta especializada e depoimento especial. O encontro ocorreu na Câmara de Vereadores de Sobradinho e a atividade integrou o segundo encontro do ciclo de capacitação da Rede de Proteção, a iniciativa promovida pelo juiz de direito Ram Martins Regis, que é titular da Vara da Infância e Juventude da comarca, com o objetivo de qualificar os profissionais e aprimorar as políticas de proteção integral de crianças e adolescentes. A capacitação foi conduzida pela assistente social Marlesse Venério Hofmeister, chefe de serviço da Coordenadoria da Infância e Juventude do Rio Grande do Sul. Segundo ela, compreender a diferença entre escuta especializada e depoimento especial é fundamental para evitar abordagens inadequadas e garantir que crianças e adolescentes sejam tratados como sujeitos de direitos. O juiz Ram Martins Regis destacou a importância da qualificação dos profissionais que atuam também no atendimento de vítimas de violência. Conforme o magistrado, o preparo da rede contribui para um atendimento mais humanizado e para a prevenção da revitimização durante os procedimentos. Participaram profissionais dos municípios de Sobradinho, Ibarama, Lagoa Bonita, Lagoão, Passa Sete e Segredo, além de representantes do Ministério Público, da Polícia Civil, a Brigada Militar, Secretarias da Saúde, Educação, Assistência Social e servidores do Poder Judiciário. A escuta especializada é realizada por profissionais da Rede de Proteção e tem como foco o acolhimento, a proteção e o cuidado. Já o depoimento especial é utilizado no âmbito judicial como meio de prova, buscando esclarecer as circunstâncias de uma possível violência e sua autoria. A capacitação também promoveu a troca de experiências e o esclarecimento de dúvidas, reforçando a importância da atuação integrada dos órgãos que compõem a rede de proteção. Esportiva. O Departamento de Esportes da Prefeitura de Sobradinho, em parceria com a Secretaria de Educação, Cultura, Turismo e Desporto, vai promover a Taça Sobradinho de Categorias de Base de Futsal 2026. A competição tem como objetivo incentivar a prática esportiva entre crianças e adolescentes, promovendo a integração, o desenvolvimento de novos talentos e o fortalecimento do futsal no município. Os jogos serão disputados no ginásio do bairro Mairon nos dias 6, 12 e 13 de setembro. As equipes interessadas deverão realizar as inscrições até o dia 2 de setembro, às 20 horas. A competição contará com 8 categorias: sub-7, dentinho, sub-9, pré-mirim, sub-11, mirim, sub-13, infantil, sub-17, juvenil, além das categorias.

0: podem ser obtidas pelo WhatsApp 519-9797-9257. Após o encerramento das inscrições, haverá sorteio dos jogos com transmissão ao vivo. Nova Palma. Foi identificada como Jairo Antônio Faco, a vítima fatal de um acidente de trabalho ocorrido na manhã desta terça-feira em uma empresa de telhas no município de Nova Palma. Conforme as informações iniciais, Jairo foi atingido por uma empilhadeira durante atividade laboral. Ele recebeu atendimento e foi socorrido por uma ambulância do município, sendo encaminhado ao hospital, mas não resistiu aos ferimentos e veio a óbito. As circunstâncias do acidente agora deverão ser apuradas pelas autoridades competentes, que irão investigar as causas e a dinâmica do ocorrido.
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0: Segredo. Os vereadores estiveram reunidos nesta segunda-feira na 19ª sessão ordinária do ano. Na ocasião, por 5 votos contrários e 3 favoráveis, foi rejeitado o projeto que autorizava o Executivo a contratar de forma temporária um tecnólogo em práticas integrativas e complementares em saúde. A contratação seria por até 10 meses e visava ampliar os atendimentos à população e garantir a continuidade das ações da Secretaria Municipal de Saúde, do NAB e também da Rede Bem Cuidar RS. Por outro lado, foi aprovado por unanimidade o projeto que abre um crédito especial de R$ 240 mil para viabilizar a licitação da obra de construção do pórtico de entrada do município. Os recursos são provenientes de contrato de repasse com o Ministério do Turismo, com contrapartida do município de Segredo. Outro projeto aprovado prevê a abertura de um crédito especial de R$ 71 mil para a reforma da sala comunitária junto ao Salão da Comunidade de Bela Vista. O espaço será adaptado para receber projetos nas áreas da educação e assistência social, com atividades destinadas principalmente a crianças, adolescentes e jovens no turno inverso ao escolar. Os vereadores de Segredo voltam a se reunir segunda-feira, na 20ª sessão ordinária, às 18 horas. Sobradinho. A manhã de hoje foi de bastante serviço para a remoção dos escombros deixados pelo acidente envolvendo um caminhão carregado com estruturas de concreto pré-moldado, ocorrido na noite de ontem na ERS 400 em Sobradinho. O veículo saiu da pista e tombou no trecho entre o acesso principal da cidade e o trevo da Feijão. Após perder o controle, o caminhão parou no pátio de uma revenda de veículos localizada às margens da rodovia. O motorista de 33 anos, natural de Sertão Santana, sofreu ferimentos leves e foi socorrido pelos bombeiros voluntários de Sobradinho. Segundo o relato do condutor, o acidente teria ocorrido após uma falha nos freios do caminhão. Com o tombamento, a carga de concreto atingiu a revenda de veículos, causando danos parciais em um automóvel. Implementos agrícolas que estavam depositados em frente a uma empresa próxima também foram atingidos. No momento do acidente, havia neblina e a pista estava molhada, fatores que também contribuíram para as condições adversas da trafegabilidade. A carga tinha como destino o município de Segredo, sendo esta a primeira viagem do motorista para a região Centro-Serra. Estrela Velha. A Escola Estadual de Ensino Médio Estrela Velha conquistou o primeiro lugar entre as instituições vinculadas à 24ª Coordenadoria Regional de Educação e alcançou a 14ª colocação no ranking no Rio Grande do Sul no Enem 2025. O resultado representa um importante reconhecimento ao trabalho desenvolvido pela comunidade escolar. A administração de Estrela Velha, por meio da Secretaria de Educação, parabenizou a escola pelo desempenho, destacando que a conquista é motivo de orgulho para todo o município. Além disso, ressalta que o resultado é fruto do comprometimento dos estudantes, da dedicação dos professores e servidores, do apoio das famílias e do trabalho coletivo realizado por todos.

0: da comunidade escolar. Sobradinho. A Brigada Militar, por meio da 2ª Companhia do Centro Serra, promoveu no último sábado o Encontro Solidário de Fé e Conscientização no Ginásio da Feijão em Sobradinho, com o lema Unindo Fé, Solidariedade e Esperança para Transformar Vidas. A iniciativa reuniu representantes de diferentes igrejas, autoridades e comunidade, com atividades voltadas à integração, cidadania e solidariedade. Durante o evento foram distribuídos calçados, agasalhos e alimentos que foram arrecadados em campanha, além de lanches para as famílias participantes. A programação também contou com música gospel e orientação à comunidade. Um dos destaques foi a palestra sobre prevenção e combate à violência doméstica e familiar, ministrada pela sargento Denise Cassol e pela soldado Bruna Silveira. As policiais abordaram a importância da proteção à mulher e orientaram sobre como agir diante de situações de violência. O encontro também abriu um espaço para a comunidade apresentar sugestões e demandas, reforçando a aproximação entre a Brigada Militar e a população. Santa Cruz. O Sindicato Tabaco participou do protocolo do projeto de lei na Assembleia Legislativa do Rio Grande do Sul, de autoria do deputado estadual Marcos Vinícius de Almeida. A proposta cria a Política Estadual de Fortalecimento da Fumicultura e incentivo à agregação de valor à cadeia produtiva do tabaco, estimulando investimentos, inovação e fortalecimento do setor. O projeto incentiva a extração e a industrialização da nicotina natural produzida no Rio Grande do Sul e propõe proibir a comercialização de produtos com nicotina sintética no Rio Grande do Sul. Para o presidente do sindicato, Valmor Tessin, a medida representa uma estratégia para ampliar investimentos, incentivar a inovação e criar novas oportunidades para os produtores e para a indústria. O Rio Grande do Sul é o maior produtor de tabaco do Brasil. Na safra 2025-2026, a cultura esteve presente em 206 municípios, envolvendo cerca de 69 mil famílias produtoras. Em 2025, quase 90% das exportações brasileiras de tabaco foram embarcadas pelo Porto de Rio Grande.
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0: Sobradinho. Os vereadores estiveram reunidos na noite de ontem na 23ª sessão ordinária do ano e aprovaram por unanimidade 2 projetos de lei. A vereadora Bianca Oliveira dos Santos, do MDB, não esteve presente devido a atestado médico. O primeiro projeto aprovado autoriza a contratação temporária de uma servidora para atuar como doméstica na Escola Municipal de Educação Infantil Abelinha Feliz, em substituição a uma servidora efetiva afastada em licença. Já o segundo projeto estabelece normas para a disponibilização de ambulância, motorista e técnico em enfermagem, em eventos promovidos no município. A proposta define critérios para a solicitação do serviço, que dependerá da disponibilidade da Secretaria da Saúde, além de prever a cobrança de uma taxa pela utilização da estrutura pública. O texto também prevê a possibilidade de isenção da cobrança em eventos oficiais ou considerados de interesse público. A próxima sessão ordinária da Câmara de Vereadores de Sobradinho será segunda-feira, dia 3 de agosto.
3: Mas que história linda!
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0: 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A instabilidade continua predominando no Rio Grande do Sul ao longo desta semana, com previsão de chuva forte e temporais em diversas regiões. Segundo a Metsul, esta terça e quarta-feira apresentam risco de precipitações intensas com volumes elevados em curto período, podendo provocar alagamentos, inundações repentinas e elevação de córregos e arroios. Na quinta-feira, o tempo melhora com sol entre nuvens. Já na sexta, o vento norte antecede um novo episódio de instabilidade, que deve ganhar força no final de semana, com chuva generalizada e altos volumes em várias regiões do estado. Em Sobradinho, segundo Iedo Gassen, a chuva registrada de ontem até hoje foi de 67 milímetros. No acumulado de julho, o total de chuvas já chega a 264 milímetros. A temperatura mínima de hoje foi de 17 graus e 4 décimos, registrada pela estação meteorológica instalada no Parque da Feijão. A máxima hoje pode chegar aos 20 graus. Neste momento, em Sobradinho, na quadra Altos da Matriz, a temperatura é de 18 graus e a umidade relativa do ar está em 92%.
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0: 12 horas 52 minutos. 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A última notícia, passa 7. A Justiça da Comarca de Sobradinho anulou o concurso público realizado pelo município de Passa Sete em 2014. A sentença, assinada pelo juiz Tiago dos Santos de Oliveira no dia 25 de julho, foi proferida em ação civil pública movida pelo Ministério Público do Rio Grande do Sul, que apontou uma série de irregularidades na contratação da empresa organizadora e na condução do certame. Na decisão, o magistrado concluiu que o concurso apresentou falhas graves, como questões copiadas da internet, erros nas provas, problemas na fiscalização, divergências nos cartões resposta e ausência de uma banca examinadora formal. Durante a instrução do processo, diversas testemunhas também relataram irregularidades observadas na aplicação das provas. O juiz ressalta, porém, que o principal fundamento para a anulação do concurso está nas provas produzidas na ação penal relacionada ao caso. Segundo a sentença, ficou comprovado que houve o pagamento de R$ 8 mil ao responsável pela empresa organizadora para manipular o resultado do certame. Conforme a decisão, após a realização das provas, foram reimpressos cartões resposta e confeccionados novos gabaritos para alterar as classificações dos candidatos. A sentença também afirma que os candidatos favorecidos teriam sido previamente escolhidos pela administração municipal. O prefeito, à época, era Vanderlei Batista da Silva, já falecido. Com base nesse conjunto de provas, o juiz concluiu que não é possível separar com segurança os candidatos aprovados de forma legítima daqueles eventualmente favorecidos pela fraude. Por esse motivo, declarou a nulidade integral do concurso e determinou a anulação de todos os atos dele decorrentes, incluindo a homologação do resultado, as nomeações, as posses e os demais atos administrativos vinculados ao certame. A decisão também condena o município de Passa Sete e a empresa responsável pela realização do concurso, o Instituto de Desenvolvimento de Recursos Humanos, a ressarcirem de forma solidária todos os candidatos inscritos pelos valores pagos nas taxas de inscrição. Conforme a sentença, sobre esses valores incidirão correção monetária e juros de mora, observando-se os critérios estabelecidos pelo magistrado, incluindo a aplicação da taxa Selic após a entrada em vigor da lei. A sentença é de primeira instância e ainda cabe recurso ao Tribunal de Justiça do Rio Grande do Sul. Em relação à sentença de anulação do concurso público, a Prefeitura de Passa Sete enviou uma nota à reportagem da Rádio Sobradinho e Jacuí e informa que está analisando cuidadosamente a decisão judicial. Segundo a nota, nesse momento o entendimento do município é de que não haverá exoneração dos 7 professores que foram nomeados por meio do concurso e que eles permanecem exercendo normalmente suas funções. A administração municipal também está avaliando a possibilidade de interposição de recurso dentro dos prazos legais. Quanto ao ressarcimento dos valores pagos a título de inscrição, esclarece que eventual devolução dependerá do trânsito em julgado da sentença, ou seja, quando não houver mais possibilidade de recursos. 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

tarde, galera! Boas tardes! 1h04, 1h04, 17 graus, 7 décimos, ainda tá abafado, ainda tá quente, muita umidade no ar ainda, já choveu bastante, previsão pra mais chuva, hein? Chuva volumosa essa semana e está se concretizando aí. Terça-feira, 28 de julho. De 2026, eu sou Maristela Orlandi, seguindo contigo a partir de agora até as 16 horas e contando com a parceria da Vencal Calçados, a cada passo com você. 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São os nossos parceiros, juntamente contigo, participando daí, fazendo com a gente a melhor playlist nas tardes, então, de segunda a sexta-feira. Para começar aí a nossa tarde, vamos começando bem suave na nave. Faz tempo que a gente não toca aí Ana Carolina e seu Jorge. É isso aí.

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4: Falecimento. Marcelinho Vargas comunica o falecimento de sua mãe, Jurema Lopes da Silva Vargas, ocorrido em São Leopoldo hoje. O corpo será transladado para Tamanduá Segredo, onde será velado no Salão Comunitário a partir das 22 horas. Amanhã, missa às 13 horas e após, sepultamento no cemitério da mesma localidade.
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0: sim, bora, bora, bora, com muita música boa pra você. Vamos que vamos. Alôzão pro Alisson na sintonia. Tudo bem, Alisson? Tamo junto, meu querido. Nós. Ah, beleza, então. Lua Pereira e Bruno Barreto. Vamos lá dentro da Hilux.
1: LP Tubarão. Falta.

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10: tamo junto! 1h33, 17 graus a temperatura, instabilidade na semana, última semana aí do mês de julho de 2026. E chove, chove, chove, deixa chover, né? Não há o que ser feito. Tá afim de curtir aquele som? Aproveita e já pede a tua aí. Manda boa no 51-3742-1090, nosso WhatsApp. Vem com a gente fazer aí a melhor playlist. Manda boa que eu tô esperando. Vou abrindo esse bloquinho, trazendo aí de propósito. Abrindo bloquinho, bem assim, ó. Pesou o rolê.
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0: nem tente.
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2: Quando a intimidade chega, ir embora é uma opção. Permanecer também. Escolher ficar é pra quem entendeu que a verdadeira magia não está no destino. 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

1h45, belezinha. 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

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O que que a gente traz agora? Vou trazendo aqui, turma. Vamos trazendo Sorriso Maroto e aquele feat com Sorriso Maroto e aquele feat com Raça Negra. Tarde demais. Estou mal.

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E aí, galera do bem, só vem que tem música boa pra você. Vamos que vamos, então. Um minutinho, faltando agora para as duas, Tamo junto por aqui, trazendo pra você curtir aí. Vamos trazendo Snoop Dogg, abrindo esse bloquinho, ó.

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0: Muito que bem, muito que bem, muito que bem. Vamos nessa então. 2h07, 17 graus a temperatura. De boas aí. Vamos que vamos. Trazendo o recadinho aí da Marli, que tá na sintonia. Boa tarde, Marli. Obrigado pela companhia, minha querida. Belezinha. Vamos trazendo aí um kit de abelha pra ti. Qualquer uma aí do kit de abelha, vamos trazer. Na rua, na chuva, na fazenda. Opa, e cadê? Foi no meio da rua, vai no meio da rua então.

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9: Muito que bem, galera. Vamos que vamos, então. 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LS Tractor, tecnologia sul-coreana, coração brasileiro, hein? 2:22 e a gente segue trazendo, deixando um salve para as meninas aí no Albardão, para Renato, para Rosena, sempre na sintonia aí, né? Não, tamo junto. Quem mais tá na sintonia aí? Tá lentinho aqui.

Ricardo, como é que tá, meu queridão? Zaguri! Claro, tá na lida da mecânica hoje então, meu queridão. Mas que barbaridade, na lida então, montando e desmontando, hein, Leonardo Resch. Tamo junto, meu queridão, grande abraço, valeu pela companhia aí, tá? É, fazer o quê, né? Nesse dia de chuva, vai se interter aí, montar e desmontar um trator, então? Vai ver se faz favor, não deixa sobrar peça, né? Não deixa sobrar peça, meu querido, não deixa sobrar peça, né? Senão fica complicado. Ai, ai, ai, ai, ai. Vamos que vamos, então. Vamos trazendo nesse bloquinho. Vamos abrindo o bloquinho assim, ó, com... Vamos de Maiara e Maraíza? Vamos de Maiara e Maraíza pra gente curtir aí.

belezinha, turma? 2h35. 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Bora, Limba Libório. Aquele abraço, meu querido. Música.

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Muito que bem, belezinha, belezinha, turma. 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

Galera, e vamos nessa então, que tem mais recados por aqui. Fala, Bordonel, tudo tranquilito? Como é que tá aí, meu querido? Abração aí, meu amigo. Que aguaceiro, né? Que aguaceiro. Como é que é? Pior que hoje não posso nem ficar tomando vinho, o serviço é dentro de casa. É, pelo menos é dentro de casa. Qualquer coisa, se pegar no sul, tu vai tomando um golinho de vinho, fazendo um servicinho, um golinho de vinho, fazendo um servicinho. Qualquer coisa, tá dentro de casa, já deita e dorme, né? Já deita e dorme. Tá propício hoje pra relaxar aí, né? Tomando um vinhozinho. Pode ser mais tarde também, então, Bordonel. Não precisa ser agora, né? Pode ser mais tarde, então. Mais tarde pode ser, né? Agora vamos deixar pro servicinho. Tá cedo ainda, né? 2h47 apenas. Então, lá pelas 16h30, 17, é um golinho aqui, como quem não quer nada e né? E deixa rolar. Abração, Bordonel! Agora sim tá em Gramado Xavier, então, né? Agora já que tá em Gramado Xavier, tá por casa mesmo, tem problema não, né? Tem problema não, mas vamos deixar pra mais tarde aí. Agora vamos fazer render. Vamos trazendo aqui então, pediu um Dire Straits, Money for Nothing, pode ser? Abraço, Bordonel, meu querido amigo aí em Gramado Xavier, galera de Gramado Xavier, Fontoura Xavier, Barros Cassal, Boqueirão, Progresso, a região aí, toda sempre na sintonia, né, meu amigo?

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aí, turma? Vamos que vamos? Vamos que vamos, então, com muito mais música pra você na tarde chuvosa. Semana chuvosa, aliás, né? De última semana aí de julho. Tarde da terça, última semana aí de julho, então. 3 horas e 5 minutos, 13 e 5. Vamos que vamos. 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Chama aí no 998746922 e já fecha o break aí, já faz negócio. Galera, vamos trazendo por aqui música nova dela, lançada aí apenas 4 dias, de volta aí na pista. Shania Twain, Stranger Things.

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Bora, bora, turma. Vem que tem. 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Faltou peça, aliás, Leonardo Resch, faltou peça então, teve que ir correndo buscar peça que faltou, mas que barbaridade, hein? Vai dar uma modernizada aí nos Valtra então? Vai dar uma modernizada aí nos Valtra? Tá certo, meu querido, um abraço aí então, tamo junto, Leonardo Resch, Pitingal Passa Sete, sempre com a gente na parceria aí, né, meu querido, ó. Tamo junto, então. E vamos trazendo nesse bloquinho. O que que a gente traz? A gente traz ela. Vamos ver qual delas que a gente vai. Os bares da cidade, dois fora. Lauana Prado.

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6: 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Salve, nega! Belezinha, minha querida? Tudo certo? Como é que tá aí? Tudo beleza? Aquele abraço então. É nóis. vamos que vamos, trazendo aí pra te curtir muita música boa ainda, até às 16 tem muita música ainda pra rolar, desde que a gente não fale muito, né? Se falar muito, se falar demais, aí é menos música, então vamos falar menos e tocar mais música? Vamos lá com Menos é Mais e Natan.
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Azar, seu Vili Carvalho. Seu Vili pediu pra curtir aí um Charlie Brown. Tá bom, seu Vili. Charlie Brown, então, pra gente. Charlie Brown. Azar Cleiton, CL Construção na audiência. Diz ele, vamos de Hungria. Vamos de Hungria, então. Vamos de Hungria, vamos trazendo Meu Novo Mundo, do Charlie Brown, Hungria na sequência, terçou com a banana e um iogurte, isso aí, Santa Clara agradece, né, Cleiton? Meu Deus, vamos subir na vida agora, né, Cleiton? Vamos subir na vida aí dele. Faz a escada aí, né? O pessoal gosta de escada, né? O pessoal gosta. Um abração, Cleiton e turma! Os TikTokers, né?

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1: De olho na hora, 11, faltando agora para as 4, 11 para as 4, belezinha então, Marilane, turma, bora curtir aí, se pediu uma do Rick Martin, né? Vamos trazer então Rick Martin com Karen León, A Medio Vivir.

Bora lá, 5 minutos, não, 6 minutos, faltando aí para as 4, 6 para as 4. Vamos nessa, turma, vamos nessa para saideira. Saideira, então, agradecendo aí a tua parceria, a parceria da Vencal Calçados, Casarão Verde Sobradinho, também Cantina Batiste Barros Cassal, Pepe Calçados e LS Tractor, nossos parceiraços aí então, nas tardes de segunda a sexta. 17,4 a temperatura, bastante umidade, ainda chove em Sobradinho, uma garoazinha na verdade agora. Agora é uma garoazinha, mas o tempo tá pesado ainda, carregado, bastante umidade, 92% a umidade do ar. Vamos trazendo então a saideira com Panda, Ícaro, Gilmar, Humberto e Ronaldo. A gente volta amanhã, turma.

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3: Falecimento. Marcelinho Vargas comunica o falecimento de sua mãe, Jurema Lopes da Silva Vargas, ocorrido em São Leopoldo hoje. O corpo será trasladado para Tamanduá Segredo, onde será velado no salão comunitário a partir das 22 horas. Amanhã, missa às 13 horas e após sepultamento no cemitério da mesma localidade.
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Olá, gente, muito boa tarde. Estamos aí chegando para você, 4 horas agora mais 8 minutos, é a hora certa para você, 4:08, tarde desta terça-feira, hoje dia 28 de julho de 2026, né? Vamos lá, chegando para você a partir desse momento, até as 5:30 da tarde, vou te trazendo o melhor da música popular do Sul, é o melhor das bandas para você. Temperatura de 17 graus com 4 décimos. Com a umidade do ar muito alta, 92% a umidade relativa do ar em Sobradinho, aqui na quadra Altos da Matriz. 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Vamos lá, chegando para você com a nossa primeira atração musical do programa, Banda 10, Cama Arrependida, é a primeira de hoje, 4:09.

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Muito bem, estamos de volta para você, já 4 horas com mais 19 minutos, a hora certa 4h19. 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Vamos atualizando a temperatura de 17 graus mais 5 décimos. Que facerice é essa, Jorge? Foletô. Beijo Caramelo chega na sequência da programação com banda Portal dos... Como é que é um beijo caramelo? Faz no microfone ali. Nossa senhora, tio.

0: Caio, sucesso da banda Portal do Sul. Beijo Caramelo na programação das bandas aqui na Jacuí 97.3 FM.
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0: 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Vamos com o PF no bailão. Paulinho e Fábio na sequência cantam a música sertanejona, a música sertaneja, uma valsa, aliás, três valsas lindas em um medley que foi gravado no primeiro EP, primeiro DVD, EP, enfim, da banda do Paulinho, do Fábio e banda, né? PF no bailão, trazendo pra você a sequência musical 4h26. Ai, ai, ai, ai, ai, essa garoa, uma musiquinha dessa aí.

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tudo bem? Já estamos aí de volta para você mais uma vez, quando estamos com 4 horas mais 39 minutos agora, 4:39. Evandro Trindade ligado, sintonizado na programação, hein? Bandas na Jacuí 97.3 FM. Temperatura de 17 graus com 5 décimos, 92% umidade relativa do ar em Sobradinho. 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

0: abraço para vocês. Tem mais participação? Olá, boa tarde.
1: É o Danielzinho Santos de Barão.
0: Tudo bom?
1: Roda uma para nós aí, para os guris da Sucred. Estamos lidando a ferragem na escuta da programação.
0: Um abraço. Tá, beleza. Próxima aí do Brilhação para vocês, tá? Aquele abraço. Quem mais? O Cleiton lá de Bela Vista, Segredo também tá ligado. Pediu o San Marino, latinha na... Deus ali. Uma latinha na goteira com esse tempo aí vai bem, né? Deus, imagina estar de férias numa tarde que nem hoje, né? Deus, uma latinha na goteira, curtindo uma chuvinha, de férias. Ai, barbaridade. Bom também, né? Bom também. Ah, isso aí. Quem mais está deixando recado por aqui? Pessoal lá da Serra Gaúcha, Farroupilha, como é que estamos? Tudo certo? Abraço, obrigadão pelo carinho da audiência. Família Vendeu. Diretamente do município de Arroio do Tigre, localidade de Coloninha para Serra Gaúcha. Então tá, beleza. Como é que tá o tempo aí em Farroupilha? Aqui tá desse jeito, quer ver só? Subacá.

0: Aí o sucesso do Velceu Paus e Banda, Rios da Babilônia, na programação das bandas aqui na Jacuí, 97.3 FM. Estamos com 17.5 de temperatura agora.
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E a participação por aqui também da Serra Gaúcha, lá de Caxias do Sul, Osmar tá ligado. Mas que tal essa motinha, hein, Osmar? Tá louco, Tchê. Aquele abraço, tudo certo por aí? Tempinho daquele jeito, né? Tipo, tempinho bom pra pescar. Só que não. Pessoal veio da Marco Polo, lá em Caxias do Sul, acompanhando aqui a nossa programação, né? Quem mais participação por aqui? 3742-1090. Quem mais está deixando seu recado por aqui? Ah, o Lauri Valdir, lá em Agudo, também tá ligado, tá curtindo a nossa programação lá em Agudo. Ah, beleza, granizo miúdo em Agudo. Tá bom pra plantar mandioca. Tô ligado. Aqui deu umas pedrinhas também, mas bem de leve, né, xe? É, eu fiquei meio assim, né, xe? Aí que o troço, né, mas não, foi só... umas pedrinhas bem de leve, miudinha mesmo, né? Foi questão de um, sei lá, acho que um minuto, talvez nem isso, já cessou, né? Ainda bem. Vamos lá, chegando com mais música na sequência aqui da nossa programação. Vamos trazendo banda Porto do Som, Deus me livre, uma regravação do Raça Negra, banda Porto do Som, na voz do Regis. Tá chegando o lançamento da Porto. 8 para 5.

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Pois bem, agora 4 horas com 59 minutos, vamos para o TBT das bandas, vamos trazendo por aqui duas canções para a gente recordar aí para este quadro, este momento aqui na nossa programação, sempre com a força, com a parceria da Oficina Mecânica do Jaime Linha 4 Ibarama, que oferece para você um serviço completo para o seu veículo, né? 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Vamos trazendo aí para você, então, na sequência da nossa programação, para a gente recordar uma canção de uma banda que deixa muita saudade aqui na nossa região, Centro-Serra, né? A banda Marco Polo, que gravou a canção Maldita Paixão. E a gente traz para recordar a sequência da nossa programação, essa daqui, ó.

Aí o sucesso pra gente recordar nesta terça-feira. Sucesso da banda Marco Polo, a música Maldita Paixão. Banda Marco Polo que gravou o grande sucesso Maldita Paixão durante sua trajetória de 32 anos de bailões pelo Rio Grande fora, né? Banda fundada em 1986 no município de Arroio do Tigre pelo Abílio Zucchetto e também Luiz Hermes, os fundadores da banda Marco Polo de Arroio do Tigre, fundada em 23 de março de 86. Maldita Paixão, também Vestido Azul, duas canções que marcaram gerações, né? Infelizmente, no mês de março de 2018, a banda Marco Polo encerrou as suas atividades, mas deixou grandes canções gravadas, né? Essa daqui é uma delas, com certeza.

0: Vamos chegando com mais uma. Vamos trazer banda Toque de Mágica na sequência da nossa programação por aqui. Canção gravada em 2010. Fez parte do repertório da banda Toque de Mágica. Canção gravada e lançada em 2010. Reunindo os maiores sucessos da carreira da banda.
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0: Vamos trazendo o Peito Ferido, sucesso da Toque de Mágica, mais uma do TBT das bandas de hoje, 5 e 7.

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14: Olha aí, 5 horas agora, mais 16 minutos. 17.4 a temperatura em Sobradinho, aqui na quadra Altos da Matriz. 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Estamos trazendo na sequência musical do programa Banda Céu e Cantos. A Morena Misteriosa tá chegando. Depois tem Banda Estúdio também na programação.

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0: Você segue ligado ao som das YD643, Rádio Jacuí FM, centro de Sobradinho, Rio Grande do Sul, final dessa tarde da terça-feira, vamos de limpa banco.
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0: Nosso baile gaúcho vai começando por aqui, né, tia? Nosso baile gaúcho, nosso baile campeiro da sua terça-feira. Terça-feira, 28 do mês de julho. Estamos com 5 horas 38 minutinhos, 5h38, 17 graus e 4 décimos de temperatura. E 92% está a umidade relativa do ar aqui no centro de Sobradinho após o dia todo aí, né? Começou na madrugada e se estendeu o dia todo de chuva. Pablo Cardoso por aqui, te passando companhia então a partir de agora, até às 19 horas, até às 7 horas da noite aí, com o melhor da música gaúcha, melhor da música campeira, aquelas pra embalar bem teu finalzinho da tarde e o início da noitada também, tá bueno? 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A você que tá por casa tomando um bom chimarrão, a você que tá de férias, né? Estudantes aí de férias, sintonizados com a gente. A você que tá no triste, usando a carona, vá devagar que tá molhada a pista aí, né? Perigoso de acoplanar, né, tchê? A você que tá na linha, a você do comércio, a você do interior. 3742-1090, nosso telefone tá liberado esse número aí pra você fazer sua participação através do WhatsApp ou também através de ligação, tá bom? 3742-1090. Vamos iniciando ao som do grupo Coração Gaúcho, Trancão Bem Fandangueiro.
2: Mais um Trancão.
0: Logo mais também tá chegando Elton Saldanha aqui no meu, no seu, no nosso limpa-banco da Jacuí.

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1: Um abraço ao meu amigo Ney Machado, lá do Pitô, Nico Fagundes, pessoal do 38.

0: Christian, a dona Jugodila do Passo do Baio, avisa que ainda não achou pia dela.
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Temos de volta por aqui, né, Tia? Se limpa banco, finalzinho da sua tarde, logo logo vamos se encarreirando aí pra noitada da sua terça-feira, terça-feira 28 do mês de julho, a terça do mês de julho. 5 horas 49 minutinhos, 5h49, estamos com 17 graus e 5 décimos de temperatura, 92% da umidade relativa do ar aqui no centro de Sobradinho. 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Neste momento faltando 6 minutinhos para 6, 6 para 6, nosso amigo Cristiano. Tudo certo, Cristiano? Como é que tem por aí? Tinha muita chuva, hein? Abração para você aí. O Cristiano não disse de onde fala, né? Aquele quebra-costela apertado para você, tudo é bom hoje sim, tá bom, Cristiano?
Jonatas de Barama tomando um bom mate depois da lida aí, na repique da fumada, né? Repicando as blusas de fumo. Agora tá pedindo uma do Chiquito e Bordoneio no compasso da sanfona aqui no seu livro.

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Boa tarde a você que nos acompanha neste final de tarde de terça-feira, na hora da Ave Maria. Nessa terça, queremos rezar pedindo pela proteção no teu trabalho, longe dos acidentes, e pedindo a luz do Espírito Santo para nos iluminar frente às atividades que desempenhamos. O anjo do Senhor anunciou a Maria, e ela concebeu do Espírito Santo. Ave Maria, cheia de graça, o Senhor é convosco. Bendita sois vós entre as mulheres, e bendito é o fruto do vosso ventre, Jesus. Santa Maria, Mãe de Deus, rogai por nós, pecadores, agora e na hora de nossa morte. Amém. Eis a serva do Senhor. Faça-se em mim, segundo a vossa palavra. Ave Maria, cheia de graça, o Senhor é convosco. Bendita sois vós entre as mulheres, e bendito é o fruto do vosso ventre, Jesus. Santa Maria, Mãe de Deus, rogai por nós, pecadores, agora e na hora de nossa morte. Amém. E o Verbo divino se encarnou e habitou no meio de nós. Ave Maria, cheia de graça, o Senhor é convosco. Bendita sois vós entre as mulheres, e bendito é o fruto do vosso ventre, Jesus. Santa Maria, Mãe de Deus, rogai por nós, pecadores, agora e na hora de nossa morte. Amém. Rogai por nós, Santa Mãe de Deus, para que sejamos dignos das promessas de Cristo. Oremos, concluindo o Ângelus, esta oração do final de tarde. Infundi, Senhor, como vos pedimos, a vossa graça nas nossas almas, para que nós, que pela anunciação do anjo, conhecemos a encarnação de Cristo, vosso Filho, pela sua paixão e morte na cruz, sejamos conduzidos à glória da ressurreição. Por nosso Senhor Jesus Cristo, vosso Filho, que é Deus convosco, na unidade do Espírito Santo. Tenha você um ótimo final de tarde, um bom descanso, e que Maria interceda por ti. Em nome do Pai, do Filho e do Espírito Santo. Amém.

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4: Música. Tia, que já cuia aqui seu limpa banco, finalzinho da sua tarde, logo logo se engarreirando pra noitada aí da sua terça-feira, 28 do mês de julho. Estamos com 6 horas 9 minutinhos, 6 e 9, 92% está a umidade relativa do ar aqui em Sobradinho e 17 graus e 5 décimos de temperatura. Vamos mandando um abraço aí, um quebra-costela apertado. 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Oscilação de temperatura aí, tá frio, abafado, chovendo. 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
4: 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Vamos mandando quebra-costela apertar. Deixa eu ver pra quem que sintoniza com a gente por aqui. Vili Carvalho em Sobradinho, tudo certo pra aí, Vili? Como é que foi a chuva aí, hein, Vili? Abração pra você, tá bom? Obrigado pela sua sintonia, pela sua audiência, nosso querido amigo aqui do bairro Rio Branco de Sobradinho. João Carlos de Sobradinho também, o João Carlos, se não me engano, é da Mairon, né? Tá pedindo um mau som dos serranos, bate coxa no Totonho, diz ele que acabou de chegar em casa aí depois da lida. Tá se vando um bom chimarrão pra tomar nesse finalzinho de tarde, início de noite.

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0: É, gauchada, temos de volta por aqui, seu início da noitada desta terça-feira, no seu Limpa Banco, 28 do mês de julho, né? Estamos com 6 horas mais 31 minutinhos, 6h31, 17 graus se mantém a temperatura, e estamos com 91% da umidade relativa do ar aqui no centro da cidade de Sobradinho. 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Vamos divulgando por aqui a companhia, a parceria aí dos nossos queridos amigos, nossos queridos ouvintes que sintonizam com a gente, né? Nos finais de tarde aí, sintonizados, tomando um bom chimarrão, como sempre, trazendo o áudio do nosso amigo. Deixa eu ver quem é por aqui, o Antônio. Tudo certo? Como é que tem por aí, Antônio?
1: Boa noite, meu amigo locutor Gaudério. Boa noite. Pedindo no fundo da rota pra minha namorada e minha esposa. Minha já esposa. Tem encaminhado os papéis. Se for muito atendido, muito obrigado.
2: Nem falou.
1: Contora não sabe, fala do sol.
2: Nem falou o nome, né?
0: Mas que barbaridade, não falou o nome, né, tchê? Abraço pra tua namorada, meis. Pô, já estão com os papéis encaminhados aí, mas tem que falar o nome da prenda, homem. Abração pra você, tá bom, nosso querido ouvinte, nosso querido amigo. Manda ligeiro aí pra te redimir com a patroa, hein, que eu já falo o nome dela aqui, tá? Abração pra vocês aí, tá bom, sintonizado com a gente. Quem mais sintoniza com a gente por aqui? Tudo certo, como é que temos?
3: Boa tarde aí, a equipe da rádio Jacuí FM, de Sobradinho, aqui é o Sabiá de Pinhal Santo Antônio. Quero ouvir uma música aí do Adelar Bertuzzi aí, se pode rodar pra mim aí. Nessa terça-feira chuvosa, não tem melhor que tá tomando um chimarrão e curtindo a Rádio Jacuí. Nesse final de tarde aí, uma música boa aí do Adelar Bertuzzi. Um abraço aí pro pessoal da rádio dele. Jacuí aí de Sobradinho.
0: Aquele abraço aí pra você, tá bom? Tudo de bom, gente. Sempre abençoada noite de terça-feira, abençoada semana. E pra você, então, os Bertucci e Cavalo Preto aqui no Zé Limpa Banho.

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Já temos de volta por aqui, né? Tinha na finaleira, na Rapa do Tacho, apenas 7 minutinhos nos separam das 7 horas, 7 para 7. Vamos trazendo por aqui aquele quebra-costela do nosso amigo Rock. Tudo certo por aí, Rock? Abençoada noite de terça-feira para você, tá bom? 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Tchê, retornamos na próxima quarta-feira, né? Amanhã, portanto, seu limpadão retorna por aqui a partir das 5h30 da tarde, só com as galdérias do nosso Rio Grande, aquelas boas de dançar. Vou embalar bem até o finalzinho de tarde, tá bom? A todos vocês, uma feliz e abençoada noite de terça, aquele abraço e até mais! Tá bom.

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1: Em Brasília, 19 horas. Está no ar, a voz do Brasil. As notícias do governo federal que movimentaram o país no dia de hoje.
2: Olá, boa noite.
1: Boa noite para você que nos acompanha em todo o país.
2: Terça-feira, 28 de julho de 2026.
1: Vamos aos destaques na Voz do Brasil.
2: Saúde e bets.
1: Campanha orienta sobre riscos das apostas online e atendimento em saúde mental no SUS.
2: Em entrevista, Marcelo Chimatti, do Ministério da Saúde, comenta sobre o impacto das bets e o apoio para quem quer parar de jogar.
3: Uma incidência muito maior de transtornos de humor, como transtornos depressivos, transtornos de ansiedade, entre pessoas que jogam e principalmente aquelas que desenvolvem algum tipo de jogo patológico, e se trata de fato de um fenômeno novo que ele tem que ter uma atenção no campo da saúde mental.
1: Tecnologia na palma da mão. Mais de 177 milhões de pessoas usam o GovBR.
2: Hoje vamos falar sobre os níveis da conta e como ter mais segurança e acesso a todos os serviços. Carlos Oliveira.
4: Aumentar o nível da conta GovBR amplia a segurança e a quantidade de serviços que podem ser acessados na plataforma.
1: Do campo ao laboratório, cientistas da Amazônia sequenciaram pela primeira vez o genoma do açaí.
2: A descoberta abre caminho para melhorar a produtividade, garantir mais resistência, além da geração de novos produtos. Gabriela Noronha.
5: O trabalho é resultado de uma parceria entre a Embrapa e pesquisadores da Universidade Federal do Pará.
1: Hoje, na apresentação da Voz do Brasil, eu, Luciana Vasconcelos e Luciano Seixas.
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1: O Brasil apresentou o pedido formal de consulta aos Estados Unidos no sistema de solução de controvérsias na Organização Mundial do Comércio, a OMC.
2: A iniciativa do Ministério das Relações Exteriores contesta o aumento das tarifas imposto pelo governo norte-americano sobre as exportações brasileiras.
1: O Brasil questiona a tarifa adicional de 25% aplicada a produtos brasileiros e a taxação de 12,5% a um grupo de 60 países.
2: O pedido considera que as medidas norte-americanas são injustificadas e incompatíveis com obrigações dos Estados Unidos.
1: E está amparado no Acordo Geral sobre Tarifas e Comércio do Entendimento Relativo às Normas e Procedimentos sobre Solução de Controvérsias da OMC.
2: A solicitação é a primeira etapa para tentar um acordo direto entre os países junto ao órgão internacional.
1: E Brasil e Coreia participaram hoje em São Paulo de um fórum empresarial.
2: Promovido pela Apex, a Agência Brasileira de Promoção das Exportações e Atração de Investimentos, o encontro ocorreu no contexto da visita oficial do presidente sul-coreano Lee Jae-myung ao Brasil esta semana.
1: No encontro foram discutidas oportunidades para aumentar a relação bilateral de comércio, principalmente em setores do agronegócio, mineração, defesa e tecnologia.
2: O presidente da Apex, Laudemir Miller, destacou que, embora a movimentação comercial entre os dois países tenha chegado a 11 bilhões de dólares em 2025, a participação do Brasil nas importações da Coreia do Sul ainda é pequena.
6: O Brasil participa com 1% do comércio da importação da Coreia. Nós temos interesse e estamos crescendo no nosso mercado de frutas, café, especialmente a área de aeronáutica, defesa, mineração, minerais críticos, que é tão importante para nossos países, farmacêutico, biocombustíveis, que eu já comentei, química, a parte de tecnologia, e são esses empresários que estão aqui nesse encontro tão importante.
1: E o acordo de livre comércio entre o Mercosul e Singapura entra em vigor no próximo dia 1º de agosto.
2: O decreto que promulga o tratado foi publicado nesta terça-feira no Diário Oficial da União.
1: Para apoiar a implementação do acordo, o Ministério do Desenvolvimento, Indústria, Comércio e Serviços disponibilizou manuais com orientações para exportadores, importadores e operadores de comércio exterior.
2: Os documentos estão no portal Siscomex na internet.
1: O Ministério da Saúde lançou uma campanha de utilidade pública de prevenção aos danos das apostas online.
2: A iniciativa alerta a população sobre os riscos associados ao uso abusivo das bets e divulga serviços de saúde mental oferecidos pelo SUS para acolhimento e tratamento de apostadores afetados.
1: A campanha é veiculada na televisão, no rádio e nas redes sociais. Vamos ouvir?
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2: Para falar sobre as bets e o impacto na saúde de quem joga, conversamos com Marcelo Quimatti, diretor do Departamento de Saúde Mental, Álcool e Outras Drogas do Ministério da Saúde. Vamos ouvir.
1: A gente conversa agora com Marcelo Quimatti, diretor de Saúde Mental, Álcool e Outras Drogas do Ministério da Saúde, para falar sobre saúde e apostas eletrônicas, as famosas bets. Muito obrigada, Marcelo, pela sua presença aqui na Voz do Brasil.
3: É um grande prazer e muito obrigado pelo convite.
1: Marcelo, para começar, o fato de uma pessoa realizar apostas já é considerado um vício ou existem etapas? Quando é que passa a ser realmente um problema?
3: Não, o fato de jogar, ele não é propriamente um problema, e muito menos um problema de saúde mental. A questão é que não existe um limite em que a gente pode dizer esta forma de jogar, ela é absolutamente segura. E a pessoa, ela migra muito rápido de um jogo que ele acontece por lazer exclusivamente para um jogo que ele acontece de uma forma compulsiva e que traz vários problemas associados tanto à saúde mental quanto à saúde financeira.
9: Agora, uma pessoa viciada em bets, Marcelo, ela consegue reconhecer o próprio vício? E como você disse aí, existe uma forma segura de se apostar em bet?
3: Não existe uma forma segura. Existe todo um processo que dá a relação da pessoa com uma plataforma ou com um jogo, que ela se modifica muito rápido. Normalmente, quando uma pessoa ela começa a jogar, ela começa a fazer isso por lazer, ainda que existam pessoas que elas começam a jogar como uma forma de aumentar os ganhos mensais. Esta forma, essa segunda forma, ela é particularmente muito perigosa e é muito difícil que uma pessoa que ela entre numa plataforma de jogos com essa intenção, ela não desenvolva problemas. Quando uma pessoa começa a jogar, tanto mesmo que seja uma situação de lazer, ela num primeiro momento em que ela joga, ela começa a ganhar. Ela ganha porque existe um mecanismo dentro de uma plataforma que ela estipula a partir de um algoritmo que ela tem que ter pequenos ganhos para que ela se mantenha dentro daquela plataforma jogando. Porque do ponto de vista neurobiológico, um pequeno ganho que a pessoa tem dentro de uma plataforma tem um efeito cerebral muito parecido com um grande ganho. Então a pessoa tem uma sensação de que ela está no controle, que ela está ganhando com aquilo, e quando ela coloca dentro de uma planilha ou vê depois de uma hora, duas horas de jogo, quanto que ela ganhou e perdeu, ela realmente perdeu. Então, e daí neste momento ela continua jogando de uma forma compulsiva. Por um lado, porque aqueles ganhos elas trouxeram prazer para ela, mas por outro lado, porque ela começa a correr atrás de um prejuízo do que ela teve. Aí, quando esse processo está desencadeado, é muito perigoso e a pessoa ela tende a ter impactos muito importantes dentro tanto da saúde mental quanto da saúde financeira.
1: Você falou saúde financeira, né? E a saúde mental, quais são os impactos mais comuns que a gente vê dentro da pessoa, para a vida familiar, no trabalho, como é que acontece?
3: Então, do ponto de vista da saúde mental especificamente, do ponto de vista epidemiológico, existe uma associação que não é uma associação só que é feita em estudos no Brasil, mas na literatura internacional, que eles apontam que existe uma incidência muito maior de transtornos de humor, como transtornos depressivos, transtornos de ansiedade, entre pessoas que jogam e principalmente aquelas que desenvolvem algum tipo de jogo patológico. Nós temos também várias outras dependências a álcool e outras drogas que eles também estão associados ao jogo compulsivo. E existe, por exemplo, uma taxa de suicídio que ela é 5 vezes maior do que a população em geral entre pessoas que desenvolvem problemas com jogos e apostas.
9: Agora, qual deve ser o primeiro passo para a pessoa que reconhece esse vício em bets? E existe essa ajuda no Sistema Único de Saúde?
3: Sim. Como você havia perguntado, existe uma dificuldade de identificação de quando isso se torna um problema. Em saúde mental, a gente tem dois parâmetros que eles são bastante importantes para definir algum tipo de dependência, que é o primeiro, quando uma pessoa ela deixa de fazer outras coisas ou quando aquilo tem um impacto no cotidiano dela. Aquilo tem um impacto no cotidiano da pessoa, normalmente é difícil de mensurar, principalmente quando alguma coisa ela não é criminalizada. Então ela tende a naturalizar aquela prática que ela desenvolve. Dentro de saúde mental, é muito importante que a pessoa ela ouça as pessoas que estão ao redor, que elas normalmente têm uma sensibilidade muito maior e muito mais apurada para identificar diferenças e mudanças no padrão do cotidiano. Então, se, por exemplo, a pessoa é casada e o cônjuge fala assim, olha, você está jogando demais, você está com um problema. Escute essa pessoa, porque muito provavelmente você está com um problema assim. E aí, o Sistema Único de Saúde, ele está passando por um processo de qualificação em relação a cuidado de pessoas com problemas com jogos e apostas, e é uma qualificação necessária, porque esse é um fenômeno novo e que, do ponto de vista epidemiológico, cresceu muito rápido ao longo dos últimos anos. E existe um desenvolvimento de uma plataforma de acesso a cuidado, com um acesso digital, através do Meu SUS Digital, para pessoas que têm problemas com jogos e apostas, e que funciona. Foi muito importante a gente desenvolver esse tipo de estratégia, na medida em que as pessoas têm problemas com jogos e apostas, muito frequentemente elas estão dentro do cotidiano delas, num ambiente digital, e que tem muito mais sentido para elas acessar o cuidado através de uma plataforma digital.
1: E nessa plataforma digital que existe, é possível ver se você tem problema, se você não tem. Se alguém falou, olha, eu acho que você está com problema. Aí você pode, nessa plataforma, dentro do Meu SUS Digital, para poder ver, identificar, né?
3: Sim, existe uma testagem que ela tem uma sensibilidade, uma especificidade acima de 90%. A partir dessa testagem, a pessoa ela é encaminhada para uma outra plataforma, com qual ela vai receber atendimento, e aí ela vai ter um processo de acolhimento, de avaliação, e a partir daí é desenvolvendo um plano terapêutico para ela.
9: Agora, existe uma plataforma de autoexclusão para as pessoas que não querem mais jogar. Como é que funciona essa plataforma e para quem ela é direcionada?
3: Não, ela é fundamental. É fundamental porque, como se trata de um problema e que, uma vez instalado, a pessoa ela continua utilizando plataformas de uma forma compulsiva, a plataforma de autoexclusão é uma estratégia na qual ela para de receber propaganda, ela para de não tem acesso às plataformas de jogos através de um acesso que dá pelo GovBR, e que ela se cadastra dentro dessa plataforma de autoexclusão. Dentro dessa plataforma de autoexclusão existe já orientações em relação a como ela procura cuidado na área de saúde mental, e nós temos identificado que mais de 30% das pessoas que se autoexcluem identificam que já apresentam algum tipo de problema de saúde mental relacionado a jogos e apostas.
1: Quando você se autoexclui, o que acontece?
3: Você não consegue acessar plataformas de jogos, e você não recebe propagandas relacionadas a jogos e apostas a essas plataformas.
1: E só eu posso fazer? Um parente, alguém que vê que eu tenho problemas, pode fazer isso pela pessoa?
3: Sim, o acesso é através do CPF e através do SouGov.
1: Ah, então se eu ver que um familiar precisa disso, eu posso ir lá colocar o CPF dele e auto-excluí-lo dessas plataformas?
3: Sim, mas de qualquer forma, a intervenção da família é muito importante, que ela se dê de uma forma pactuada junto com o usuário. Porque é muito importante que a família seja próxima no sentido de apoiar qualquer tipo de intervenção na área de saúde. E a plataforma de autoexclusão é bastante importante, mas quando ela está associada a um problema relacionado à saúde mental, é muito importante que a isso se some uma procura de cuidado.
9: Então, e uma vez feita essa autoexclusão, não tem como sair.
3: Existem algumas modalidades em que a pessoa é excluída por um mês, dois meses, seis meses ou por um tempo indeterminado. Então isso vai variar de acordo com a modalidade que a pessoa escolhe ela ser autoexcluída.
1: Então, só para destacar que esse vício é um problema, sim, de saúde mental. Para as pessoas estarem de olho, a família sabe, olha, não é uma brincadeira. É um vício, é um problema de saúde pública.
3: Não, e é um problema de saúde pública bastante importante. Ao longo desses últimos anos, a gente teve um aumento de procura na área da rede de atenção psicossocial de quase 150%, um aumento ao longo desses últimos anos. E com alguns meses, né, do desenvolvimento de ações de acesso digital ao cuidado, a gente teve uma procura gigantesca ao longo dos últimos meses. Então, de fato, é um problema de saúde pública, é um problema que ele teve um crescimento bastante importante durante os últimos anos. Ele se acentua muito durante o período da pandemia e se trata de fato de um fenômeno novo que ele tem que ter uma atenção no campo da saúde mental.
9: Tá certo, então. Nós conversamos com o Marcelo Quimatti, que é diretor de saúde mental, álcool e outras drogas do Ministério da Saúde. Marcelo, muito obrigado pela presença aqui na Voz do Brasil.
3: Muito obrigado, o convite, foi um prazer estar aqui.
1: Você que é usuário do gov.br, sabia que já pode aumentar os níveis da sua conta para ter mais segurança e acesso a serviços?
2: A conta gov.br possui os níveis bronze, prata e ouro. Cada um deles determina os tipos de serviços disponíveis e o grau de proteção.
1: E com alguns passos, você pode avançar para o nível ouro, o mais completo e seguro. Saiba como fazer na reportagem de Carlos Oliveira.
4: Aumentar o nível da conta GovBR amplia a segurança e a quantidade de serviços que podem ser acessados na plataforma. O nível mais completo é o ouro, o segundo é o prata e o bronze é o mais básico. Se sua conta GovBR for bronze ou prata, você pode subir para o nível ouro. Isso leva alguns minutos e deixa sua conta bem mais protegida contra fraudes e golpes. O diretor do Departamento de Identidade Digital da Secretaria de Governo Digital do Ministério da Gestão, Hudson Mesquita, detalha um dos caminhos para aumentar o nível de sua conta GovBR.
10: Uma das opções para fazer isso é pelo aplicativo GovBR. Para baixar, é só ir na sua loja de aplicativos, por exemplo, a Play Store ou App Store, fazer o download e instalar o aplicativo. Na verdade, com o app GovBR, a navegação na plataforma GovBR como um todo fica muito mais fácil.
4: Aí, logo na parte de cima do aplicativo GovBR, tem o botão Ver Nível. Quando você clicar nesse botão, vai aparecer o nível de sua conta e a opção Aumentar Nível da Conta. Se o seu nível não for ouro, você clica e vai seguindo o passo a passo. Uma das tarefas é o reconhecimento facial. Ao final do processo, você passa a ter a conta ouro. Um jeito ainda mais fácil é usar a Carteira de Identidade Nacional, a SIM. Se você já tirou a sua, quando abrir o aplicativo GovBR para aumentar o nível, selecione a opção de fazer isso por meio da SIM. Você usa o aplicativo GovBR para ler o código QR que fica na sua carteira de identidade nacional. Depois, é só seguir o passo a passo até concluir tudo. Com o nível ouro, é possível habilitar a autenticação da sua conta GovBR em duas etapas. Isso deixa a sua conta ainda mais protegida. E para assinar os seus documentos no GovBR, só é possível se você tiver o nível prata ou ouro. Para saber mais sobre os níveis da conta GovBR, acesse o site gov.br/conta. Reportagem Carlos Oliveira.
2: O início do inverno, marcado por tempo seco na maior parte do país, contribuiu para o desenvolvimento da safra no Brasil.
1: Por outro lado, o excesso de chuvas que atinge o Rio Grande do Sul pode trazer prejuízos para as plantações. A análise é da Conab.
11: O clima favoreceu o desenvolvimento das lavouras e o avanço da colheita na maior parte do país em julho. Mas o excesso de chuvas no sul e a falta de umidade em algumas áreas do Nordeste e do Centro-Oeste mostram que os efeitos sobre as plantações variam conforme a região e a cultura. É o que mostra o boletim divulgado pela Companhia Nacional de Abastecimento. A diretora de Política Agrícola e Informações da Conab, Nayara Andrioli Bittencourt, destaca os principais pontos do levantamento.
12: Entre 1º e 21 de julho, os maiores volumes de chuva ficaram concentrados em parte das regiões norte e sul e também no leste e no nordeste. Na maior parte do país predominou o tempo seco. Isso foi favorável, porque ajudou a maturação e a colheita do algodão e também do milho na segunda safra.
11: A diretora da Conab, Nayara Bittencourt, também explica que no sul a umidade ajudou as lavouras de inverno, mas as chuvas mais intensas trouxeram pontos de atenção no Rio Grande do Sul. Já no Nordeste, a falta de água no solo afetou áreas de feijão e de milho, cultivado na terceira safra.
12: No Rio Grande do Sul, as chuvas intensas do final do período podem ter causado danos localizados por enxurrada, alagamento e também lixiviação de nutrientes. A lixiviação é quando o excesso de água leva embora o nutriente do solo e reduz a fertilidade.
11: Já o algodão e o milho foram beneficiados pela falta de chuvas nas regiões centro-oeste e sudeste, diferente do que ocorreu no Mato Grosso do Sul. O tempo firme prejudicou o desenvolvimento das lavouras de trigo. Para acompanhar essas mudanças, a Conab também analisa índices de vegetação obtidos por imagens de satélite. Eles ajudam a identificar o vigor das plantas e comparar o desenvolvimento das lavouras ao longo do tempo. Reportagem Pablo Mundim.
2: Pela primeira vez, pesquisadores da Amazônia sequenciaram o genoma do açaí, um dos frutos mais representativos da economia da região norte.
1: Essa técnica fornece um mapa genético do fruto, permitindo identificar os genes responsáveis por características como produtividade e resistência a doenças.
2: Isso contribui para o desenvolvimento de espécies mais adaptáveis, produtivas e resistentes.
1: Além de abrir novas oportunidades para a indústria e a pesquisa científica.
5: Todos os dias, em uma fábrica na Flórida, toneladas de polpa do açaí amazônico são transformadas em alimentos energéticos prontos para o consumo. A produção é resultado de um trabalho que começou há mais de 10 anos, quando Débora Saraiva e o marido resolveram levar o sabor original do Brasil para o mercado norte-americano. Segundo a empresária, o açaí é reconhecido lá fora como um superalimento.
13: Existe uma infinidade de possibilidades no uso do açaí, não só no mercado alimentício, mas também na parte cosmética. Então, cada vez mais eu percebo que as pessoas têm conhecimento do fruto. Sabem que é um fruto poderoso, um fruto rico em nutrientes.
5: O fruto da Amazônia ultrapassou as fronteiras geográficas e também da ciência. Pesquisadores sequenciaram pela primeira vez o genoma do açaí. O trabalho é resultado de uma parceria entre a Embrapa e pesquisadores da Universidade Federal do Pará. O professor Rafael Baraúna, do Instituto de Ciências Biológicas da UFPA, explica quais as contribuições que esse estudo vai trazer.
14: A gente passa a conhecer todo o funcionamento fisiológico daquela planta, e aí entra, por exemplo, o melhoramento genético. Cada variante daquela do açaí podem ter características específicas, como, por exemplo, melhor produtividade, maior polpa do fruto, maior resistência à seca, maior resistência à praga, maior altura, e, enfim, diversas outras possibilidades.
5: A coautora do estudo e pesquisadora da Embrapa Amazônia Oriental, Elisa Moura, avalia que o conhecimento do genoma é um importante ponto de partida para identificar os genes relacionados a características desejáveis da planta.
15: Tem várias aplicações agora que a gente vai poder utilizar com o genoma e poder avançar em pesquisas variadas. Eu vou poder, ainda na fase de muda, identificar plantas que produzem frutos menores, que produzem mais rápido.
5: O estudo reuniu uma equipe de 14 cientistas brasileiros e contou com financiamento da Fundação Amazônia de Amparo e Estudos e Pesquisas e do Conselho Nacional de Desenvolvimento Científico e Tecnológico. Reportagem Gabriela Noronha.
2: Instalação de sistemas de bombeamento, compra de ração, de motor para embarcação, gelo, combustível.
1: São muitos os gastos e investimentos necessários para viver da pesca no país.
2: Uma ferramenta de cálculo pode ajudar esses profissionais a encontrar crédito para negócio.
16: Por meio do preenchimento de algumas informações básicas, pescadores e aquicultores podem fazer simulações para encontrar linhas de crédito compatíveis com seu perfil. É para isso que foi criada a ferramenta de cálculo do crédito do Programa Nacional de Fortalecimento da Agricultura Familiar, PRONAF Azul. Significa mais renda para quem tira o sustento das águas e mais alimento de qualidade para os brasileiros, como destacou Clécio Nerbi, coordenador-geral de infraestrutura e fomento do Ministério da Pesca e Aquicultura.
17: Uma iniciativa que conecta pescadores artesanais e aquicultores familiares ao crédito rural.
16: Além de atender aos produtores, a ferramenta também pode ser utilizada por técnicos de assistência técnica, extensão rural e pesqueira, cooperativas, colônias de pescadores, associações e outras organizações que prestam orientação sobre o acesso ao crédito rural. São três linhas disponíveis, voltadas para diferentes objetivos e faixas de renda, como exemplificou Clécio Nerbi, do Ministério da Pesca e Aquicultura.
17: Ele funciona como uma ponte inteligente, direcionando o pescador ou aquicultor para a linha de crédito que melhor se encaixe na sua necessidade.
16: Vale lembrar que a simulação tem caráter informativo e não substitui a análise realizada pelas instituições financeiras nem representa aprovação ou garantia de contratação do crédito. O endereço para acessar a ferramenta é simuladorpronaf.mda.gov.br. Reportagem Natália Kosli.
1: E essas foram as notícias do Governo Federal.
2: Uma realização da Secretaria de Comunicação Social da Presidência da República.
1: Com produção da empresa Brasil de Comunicação.
2: Fique agora com as notícias do Poder Judiciário e do Congresso Nacional. Boa noite.
1: Boa noite para você e até amanhã.
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19: Você vai ouvir agora notícias do Poder Judiciário.
20: STF autoriza a plataforma Buser a operar fretamento de ônibus por aplicativo no Paraná. STJ nega seguimento a recurso que pretendia levar discussão sobre caso do ex-jogador Robinho ao Supremo. Empresa de call center é condenada por não impedir atos obscenos no ambiente de trabalho. Boa noite, eu sou Marcela Luiza. O Supremo Tribunal Federal liberou os serviços da Buser no Paraná. A decisão liminar do ministro Nunes Marques derruba a proibição imposta pela Justiça Federal no sul do país, até que o Supremo julgue o recurso do caso. Carolina Chaves.
21: No STF, a Buser alegou que é apenas uma plataforma digital que conecta passageiros a empresas autorizadas e que a proibição fere o entendimento do Supremo sobre o uso de tecnologia no mercado. Para o relator, proibir a atuação da plataforma prejudicaria usuários e empresas parceiras. A liminar concede a liberação imediata das atividades no Paraná, mas a decisão, que já está valendo, deve passar por referendo do plenário do STF.
20: Vice-presidente do STJ, ministro Luiz Felipe Salomão, nega seguimento a recurso extraordinário do ex-jogador Robinho. O objetivo era levar ao Supremo Tribunal Federal a discussão sobre a decisão que reconheceu a validade no Brasil da sentença italiana que condenou o atleta por estupro coletivo. Fátima Uchoa.
22: Segundo o ministro Salomão, os argumentos da defesa tratam da interpretação de leis federais e não da violação direta à Constituição, o que impede a análise do recurso pelo STF. Dessa decisão ainda cabe agravo interno que, se apresentado, será analisado pela Corte Especial do STJ. Se o colegiado mantiver o entendimento do vice-presidente, o recurso extraordinário não será remetido ao STF. Robinho está preso desde março de 2024, quando a Corte Especial, por maioria, homologou a sentença da Justiça italiana que o condenou a 9 anos de prisão por estupro coletivo cometido naquele país em 2013 e aceitou a transferência da execução da pena ao Brasil com o cumprimento imediato.
20: Empresa de call center é condenada por não impedir atos obscenos no ambiente de trabalho. A vítima já havia formalizado 14 denúncias. Marla Lacerda.
23: A atendente de call center deve receber indenização de R$5.000 por assédio sexual. O TST manteve a decisão que havia condenado a empresa por entender que ficou comprovada a omissão diante das situações vividas pela trabalhadora. O relator do caso na terceira turma, o ministro Maurício Godinho Delgado, observou que apenas um episódio já é suficiente para caracterizar o assédio, quando ele gera constrangimento ou abalo psicológico à vítima.
20: De 3 a 9 de agosto, o TSE promove a Semana Nacional do Sistema Eletrônico de Votação. Juliana Cariri.
24: A semana vai ter eixos temáticos para aproximar a justiça eleitoral de cidadãs e cidadãos. O primeiro tema é o sistema eletrônico por dentro, com a abertura da urna eletrônica em uma escola de Brasília. 2 dias vão ser dedicados ao combate à desinformação, com o eixo Viralizou, fatos e boatos sobre a urna. Há ainda os eixos, avanço no sistema eletrônico de votação, caminho do voto e como votar. Cada tema vai ter uma ação específica, como uma exposição no Senado Federal e visitas de estudantes ao Museu do Voto, na sede do TSE.
0: Justiça Federal recebe denúncia do MPF contra 4 acusados de garimpo ilegal em Parque Nacional no Amazonas. Vanessa Pereira.
6: Segundo a denúncia, a extração clandestina de cassiterita destruiu ao menos 39 hectares de floresta e atingiu 4.800 quilômetros de cursos d'água no Parque Nacional Mapinguari, em Lábrea, no Amazonas. A cassiterita é a principal fonte de estanho, metal usado na fabricação de latas de comida, telas de celular, peças de carro e ligas metálicas. Os réus vão responder pelos crimes de usurpação de bem da União, extração ilegal de recursos minerais e dano direto à unidade de conservação.
0: 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Uma boa noite e até amanhã.

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1: Eu sou Paula Groba.
2: E eu sou Ricardo Nakaoka.
1: E estes são os destaques de hoje do Jornal do Senado, que começa agora.
2: Fim da taxa das blusinhas divide parlamentares e depende de votação do Congresso.
1: Participação das mulheres na política mobiliza iniciativas no Senado.
2: Governo veta a inclusão de zootecnistas na lei do piso salarial.
1: Boa noite.
2: Boa noite.
1: A decisão do governo de acabar com a chamada taxa das blusinhas ainda precisa do aval do Congresso. A medida provisória que elimina o imposto de importação sobre compras internacionais de até 50 dólares deve ser votada até o dia 22 de setembro para continuar em vigor.
2: O texto, que ainda divide opiniões no Congresso, está entre as 32 medidas provisórias que aguardam a análise dos parlamentares. Os detalhes com a repórter Marcela Diniz.
3: Entre os parlamentares, a medida provisória que permite zerar o imposto de importação para compras internacionais de até 50 dólares divide opiniões. Com o argumento de que a MP cria concorrência desleal com a produção nacional, o senador Isalci Lucas, do PL do Distrito Federal, apresentou emenda para restabelecer a isonomia tributária. Para o líder da oposição no Congresso, o fim da taxa das blusinhas prejudica a geração de emprego e renda no Brasil.
4: É como se o Brasil estivesse financiando a produção e a geração de emprego em outros países, enquanto a nossa indústria, o nosso varejo, perde espaço.
3: O senador Fernando Dueire, do PSD de Pernambuco, também defende a manutenção da taxa das blusinhas. Ele apresentou emendas com esse objetivo e para definir prazo mínimo de 90 dias para entrada em vigor de mudanças nas alíquotas do imposto de importação em remessas internacionais. O objetivo, segundo ele, é dar tempo de adaptação aos setores da economia impactados por essas alterações.
5: Promove previsibilidade, segurança jurídica e estabilidade regulatória. Empresas, produtores, comerciantes, plataformas digitais e consumidores precisam de regras claras e tempo razoável para adaptação.
3: A chamada taxa das blusinhas foi criada pelo governo Lula e aprovada pelo Congresso em 2024. Na época, a tributação de 20% nas compras em sites internacionais foi defendida tanto para dar um up na arrecadação quanto para proteger o varejo nacional. O senador Jax Wagner, do PT da Bahia, que defende a medida provisória, diz que o governo reavaliou o cenário.
6: No caso das blusinhas, desde a criação dela, proposta na época pelo Ministério da Fazenda, houve uma controvérsia muito grande dentro do próprio governo. E aí se limitou até esses 50 dólares. Na minha opinião, pela avaliação que o governo fez, a arrecadação não foi tão significativa quanto se imaginava e prejuízo, principalmente para as famílias mais humildes do ponto de vista financeiro, ou seja, que não tem tanto poder aquisitivo, foi muito grande.
3: Além do fim da taxa das blusinhas, o Congresso tem em pauta outras 31 medidas provisórias, como a do novo Desenrola Brasil, programa de renegociação de dívidas populares, as que reforçam as ações de proteção aos setores da economia brasileira prejudicados pelo tarifaço imposto pelos Estados Unidos e as MPs editadas pelo governo para regular o mercado de combustíveis, afetado por conflitos no Oriente Médio.
1: E o Brasil pode ganhar uma política nacional para fortalecer a indústria de motores.
2: A proposta, que está pronta para a votação final no Senado, prevê incentivos à fabricação no país, à inovação tecnológica, à qualificação de mão de obra e à instalação de fábricas em regiões menos industrializadas. Mais informações com o repórter Márcio Maturana.
7: Com o fim do recesso parlamentar, a Comissão de Infraestrutura pode votar a criação da Política Nacional de Incentivo à Fabricação de Motores. A análise do projeto foi iniciada antes do recesso, mas a energia elétrica caiu no momento em que o resultado ia ser revelado no painel eletrônico. O objetivo da proposta é estimular a inovação tecnológica, qualificar trabalhadores e incentivar a instalação de fábricas em regiões menos industrializadas. O texto foi elogiado pelo relator Laércio Oliveira, do PP de Sergipe.
8: O projeto acerta ao incentivar investimentos em pesquisa, desenvolvimento e inovação voltados a motores mais sustentáveis, especialmente aqueles compatíveis com biocombustíveis, hidrogênio e outras alternativas energéticas nas quais o Brasil possui vantagens comparativas relevantes.
7: Se for aprovado pela Comissão de Infraestrutura, o projeto segue direto para a Câmara dos Deputados.
1: O projeto que estendia o piso salarial aos zootecnistas foi vetado integralmente pela Presidência da República.
2: O governo alega que a proposta descumpre as regras da responsabilidade fiscal. Agora o veto será analisado pelo Congresso Nacional. Repórter Douglas Castilho.
9: O Poder Executivo justificou a decisão apontando que o texto criaria novas despesas obrigatórias para órgãos públicos federais, estaduais e municipais que empregam esses profissionais, sem apresentar os estudos de impacto financeiro exigidos por lei. Além disso, a Constituição Federal prevê que a criação de despesas obrigatórias não pode ser realizada sem a indicação da origem dos recursos para pagar os novos gastos. O autor do projeto, o senador Zequinha Marinho, do Podemos do Pará, falou da importância da iniciativa no momento de sua aprovação pela Comissão de Assuntos Sociais.
10: O zootecnista é responsável pela questão do manejo animal, pela questão da nutrição animal, pela questão ambiental. Então é um profissional extremamente importante para um país como o Brasil, que tem um rebanho aí de mais ou menos de 234 milhões de cabeças de gado, sem falar em outras espécies que também não são pequenas.
9: Agora, o Congresso Nacional deverá avaliar a decisão do Executivo em sessão conjunta da Câmara dos Deputados e do Senado. Para um veto do presidente da República ser derrubado, é preciso o voto de, no mínimo, 257 deputados federais e 41 senadores.
1: Faltam pouco mais de 2 meses para as eleições e as mulheres continuam sendo a maioria do eleitorado brasileiro. Segundo o Tribunal Superior Eleitoral, elas representam 52,8% das pessoas aptas a votar nas eleições de outubro.
2: Mas embora sejam maioria nas urnas, as mulheres ainda ocupam poucos espaços nos cargos eletivos. Para mudar esse cenário, o Senado tem debatido e apresentado iniciativas para ampliar a participação feminina na política. Ouça mais na reportagem de Yasmin Rodrigues.
11: De acordo com o TSE, mais de 83 milhões de eleitoras estão aptas a irem às urnas em outubro deste ano, número que representa 52,8% do total de votantes. Apesar dessa predominância, elas ainda ocupam uma parcela reduzida dos cargos eletivos no país. No Senado, por exemplo, das 81 cadeiras, apenas 15 são ocupadas por mulheres. Para mudar essa realidade, nos últimos anos, o Senado tem discutido e aprovado medidas voltadas ao fortalecimento da participação política feminina e ao enfrentamento da violência política de gênero. Apesar das discussões, a senadora Leila Barros, do PDT do Distrito Federal, destaca que a presença das mulheres nos espaços de decisão ainda precisa avançar.
12: Você começa a entender que muitas vezes esse espaço muitas vezes é negado pelo próprio corporativismo do ambiente. Então, assim, nós sabemos que esses desafios, eles não serão superados numa legislatura ou em 2 ou 3 legislaturas. É um trabalho diário.
11: Na avaliação da senadora Zenaide Maia, do PSD do Rio Grande do Norte, ampliar a participação feminina nos mandatos eletivos é um passo importante.
13: Por isso que precisamos de mais mulheres, para poder estarmos presentes em todas essas comissões. Porque eu digo sempre para as mulheres, por que vir para a política? Porque se faz necessário. Porque é nesse Congresso Nacional que é quem decide o seu salário. Que decide com quantas horas homens e mulheres desse país vão trabalhar.
11: No Senado, o tema tem recebido atenção por meio da atuação da Procuradoria Especial da Mulher, de sessões temáticas e da análise de propostas voltadas ao aumento da representação feminina. Entre as iniciativas debatidas estão medidas para ampliar a participação das mulheres nos espaços de liderança do parlamento, fortalecer o financiamento de campanhas e combater a violência política de gênero, considerado um dos principais obstáculos para a permanência das mulheres na vida pública.
1: E a tecnologia também tem ajudado os eleitores. O e-Título, aplicativo gratuito da Justiça Eleitoral, permite consultar o local de votação, emitir certidões, justificar a ausência às urnas e, para quem tem biometria cadastrada, substitui o documento de identificação no momento do voto.
2: Além do e-Título, são aceitos para votar nas eleições gerais de 2026 documentos com foto, como carteira de identidade ou identidade social, carteira nacional de habilitação, passaporte, carteira de trabalho, certificado de reservista e carteira de categoria profissional reconhecida por lei. Com edição de Paula Groba e trabalhos técnicos de Eliseu Caires, o Jornal do Senado fica por aqui. Acompanhe agora as notícias da Câmara dos Deputados. Boa noite.
1: Boa noite e até amanhã.

0: Aprova mudanças na Política Nacional de Mobilidade Urbana.
1: Proposta em discussão amplia autonomia de paciente em fase terminal.
0: Avança projeto que protege idoso contra crimes de natureza financeira.
1: Boa noite. Comissão aprova medidas para a proteção de idosos contra fraudes financeiras. A repórter Maria Neves explica quais são as novas medidas.
2: A Comissão de Defesa dos Direitos da Pessoa Idosa da Câmara dos Deputados aprovou proposta com medidas para combater a violência financeira contra idosos. O projeto determina expressamente que o Fundo da Pessoa Idosa deverá financiar ações, campanhas e outras iniciativas voltadas à prevenção, combate, responsabilização e reparação de danos decorrentes de práticas lesivas ao patrimônio de maiores de 60 anos. Atualmente, a lei que criou o fundo diz apenas que o Conselho Nacional dos Direitos da Pessoa Idosa deve dar prioridade a projetos que, entre outras medidas, promovam a educação financeira de pessoas idosas. O texto aprovado também prevê penas para quem cometer crimes financeiros contra idosos. Pela proposta, o infrator ficará sujeito à reclusão de 4 a 8 anos e multa. Se quem cometeu a fraude tiver com o idoso relação contratual, familiar ou profissional que envolva confiança, a punição será maior. Sobe para a reclusão de 5 a 10 anos mais multa. Na opinião da relatora, a deputada Flávia Moraes, do PDT de Goiás, prever punição severa é mais uma forma de proteger o idoso que muitas vezes é vítima da própria família.
3: Quando você fala do endividamento geral da população, a gente sabe que essa ocorrência ela vai estourar muitas vezes ali, é na aposentadoria do idoso da família, é ali que vai muitas vezes ser buscado ali o pagamento dessas dívidas da família, né? Então é preciso preservar isso, trazer aí uma proteção do Estado para que esse nosso idoso possa garantir a sua alimentação, a sua dignidade, seus medicamentos, para que ele não possa aí passar privações.
2: Ao apresentar o projeto original, o deputado Marcos Tavares, do PDT do Rio de Janeiro, ressaltou que havia

0: Maiores de 60 anos só poderão contrair financiamento com assinatura de contrato em papel. A deputada Flávia Moraes explica que o Estatuto da Pessoa Idosa prevê que pessoa acima de 60 anos pode comprometer, no máximo, 30% da renda com dívidas. No entanto, segundo ressalta, as instituições financeiras não respeitam esse limite com a concessão de empréstimos e mais empréstimos que deixam o idoso sem recursos sequer para subsistência. O texto determina também que o Fundo Nacional da Pessoa Idosa deve financiar o desenvolvimento de tecnologias assistidas voltadas a pessoas idosas. Na opinião de Flávia Moraes, essa medida é importante porque hoje as plataformas podem identificar as fraudes e alertar as pessoas idosas, que com conhecimento adequado das tecnologias são capazes de se defender dos golpes. O projeto será votado pelo plenário, mas antes precisa passar pela análise das comissões de Finanças e Tributação e de Constituição e Justiça. Da Rádio Câmara de Brasília, Maria Neves.
1: Segurança Pública.
2: Baleia Rossi, do MDB de São Paulo, apresentou o projeto que aumenta as penas para crimes contra a paz pública, como incitação ao crime, apologia ao crime e associação criminosa quando forem cometidos pela internet.
3: A proposta também prevê punições mais severas quando os crimes tiverem como alvo mulheres. De acordo com o deputado, o objetivo é adequar a legislação ao ambiente digital e reforçar o combate à violência de gênero.
1: Relações Exteriores.
2: A Comissão de Educação da Câmara aprovou a criação do Dia Nacional da Retratação aos Imigrantes Japoneses, devido à perseguição e discriminação ocorrida no Brasil durante e após a Segunda Guerra Mundial. O repórter Luiz Cláudio Canuto explica o contexto da proposta.
4: A Comissão de Educação da Câmara aprovou o projeto que institui o Dia Nacional da Retratação aos Imigrantes Japoneses. Os deputados seguiram a recomendação do relator, deputado Ismael, do PL de Santa Catarina, e aprovou o projeto do deputado Luiz Nishimori, do PSD do Paraná. O Dia da Retratação deve ser celebrado anualmente em 25 de julho. A proposta também inclui a data no calendário escolar brasileiro para que haja atividades educativas com reflexão sobre a xenofobia e a valorização da cultura japonesa. Segundo Nishimori, além do reconhecimento histórico, a proposta representa um passo relevante na promoção de uma educação que valorize a diversidade cultural.
5: Além disso, fortalece a educação ao incluir o tema no calendário escolar, incentivando a reflexão, a memória histórica e a formação de cidadãos mais conscientes e respeitosos com a diversidade. Durante e após a Segunda Guerra Mundial, houve forte perseguição, discriminação e violação dos direitos. A criação da data tem justamente o objetivo de combater preconceitos e estereótipos ainda existentes, reforçando a importância da conscientização.
4: A imigração japonesa no Brasil teve início em 1908, quando famílias chegaram ao país em busca de prosperidade nas lavouras de café em São Paulo e no Paraná. Atualmente, cerca de 2 milhões e meio de japoneses e descendentes vivem no Brasil e compõem a maior população de origem japonesa fora do Japão. O projeto que cria o Dia Nacional da Retratação aos Imigrantes Japoneses está na Comissão de Direitos Humanos e precisa passar também pela Comissão de Constituição e Justiça antes de seguir para o Senado Federal. Da Rádio Câmara de Brasília, Luiz Cláudio Canuto.
1: Esporte.
3: Rodrigo Gambale, do Podemos de São Paulo, apresentou o projeto que cria o programa Atleta Nota 10 para ampliar o acesso de estudantes atletas da rede pública ao ensino superior privado. A proposta prevê bolsas de estudo em instituições que aderirem à iniciativa.
2: O texto de Rodrigo Gambale exige bom desempenho acadêmico, frequência escolar e participação em competições para a concessão e manutenção do benefício. A proposta também cria um selo de reconhecimento para as universidades que incentivarem o esporte.
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1: Eleições. Seminário na Câmara defende reserva de cadeiras para consolidar presença feminina na política brasileira. A repórter Noelle Nobre acompanhou o debate.
2: A Secretaria da Mulher da Câmara dos Deputados realizou um seminário para debater os 30 anos da Lei de Cotas de Gênero na política no Brasil, marco da primeira eleição com reserva de gênero em 1996. O consenso entre as participantes foi de que, embora a legislação atual de pelo menos 30% para candidaturas femininas tenha sido um avanço, o país precisa transitar para um modelo de reserva de cadeiras para garantir que as mulheres deixem de ser apenas convidadas nos espaços de poder. A deputada Isa Arruda, do MDB de Pernambuco, do Observatório Nacional da Mulher na Política, destacou que a legislação atual é apenas o começo.
3: As cotas foram os nossos primeiros passos, mas ela não pode ser o nosso teto. Ela precisa ser o nosso piso para continuarmos avançando.
2: Reforçando a visão, a deputada Laura Carneiro, do PSD do Rio de Janeiro, uma das coordenadoras da bancada feminina na Câmara, defendeu que o Brasil siga exemplos como o do México, que adota a paridade como regra.
4: Não queremos estar na foto apenas. Queremos estar na mesa de decisão.
2: Laura Carneiro lembrou que a dificuldade de captação de recursos e a ausência de reserva de assentos impedem que os 30% de candidaturas se convertam em 30% de eleitas. Hoje, as mulheres ocupam apenas 18% da Câmara. A deputada Érica Hilton, do PSOL de São Paulo, presidente da Comissão de Defesa dos Direitos da Mulher, classificou a atual política de cotas como insuficiente diante dos desafios. Ela denunciou o uso de mulheres como candidaturas laranja para desvio de recursos e criticou as anistias dadas a partidos que descumprem a lei.
5: Isso é um escárnio, isso é um deboche. O que eles estão dizendo é que não existe legislação que dará conta de tapar o buraco da exclusão.
2: A conclusão das palestrantes é que o fortalecimento da democracia brasileira depende de mecanismos que garantam não apenas o direito de disputar, mas o direito de exercer o poder com segurança e autonomia. Da Rádio Câmara de Brasília, Noelle Nobre.
1: Consumidor.
6: Felipe Francischini, do Podemos do Paraná, defende a uniformização da atuação dos PROCONs em todo o país. De acordo com o deputado, a ideia é determinar diretrizes nacionais para padronizar procedimentos e estabelecer prazos comuns de atendimento.
1: Felipe Francischini argumenta que a medida busca reduzir diferenças entre os órgãos de defesa do consumidor nos estados e municípios. O objetivo, segundo ele, é garantir mais previsibilidade, eficiência e tratamento igualitário para consumidores e fornecedores.
7: Desenvolvimento regional.
6: Comissão aprova projeto que altera a Política Nacional de Mobilidade Urbana.
1: A repórter Júlia Lopes nos conta quais as novas medidas propostas.
8: A Comissão de Desenvolvimento Urbano da Câmara dos Deputados aprovou um projeto de lei que altera a Política Nacional de Mobilidade Urbana. A proposta tem como objetivo incentivar os municípios a elaborarem seus planos de mobilidade. A Política Nacional, criada em 2012, estabelece diretrizes para o planejamento e a gestão do transporte nas cidades brasileiras. Pela lei, municípios com mais de 20 mil habitantes devem elaborar seus planos com prioridade para o transporte público e os meios não motorizados. Segundo o autor do projeto, deputado Rafael Brito, do MDB de Alagoas, apenas 20% das cidades que têm essa obrigação já concluiu o plano de mobilidade, apesar da exigência legal. A proposta prevê medidas como assistência financeira da União para a elaboração dos planos, possibilidade de contrapartida administrativa dos municípios e alinhamento com o Plano Nacional de Redução de Mortes e Lesões no Trânsito. O texto também determina que o repasse de recursos federais fique condicionado à análise dos planos pela Secretaria Nacional de Mobilidade Urbana e à verificação do cumprimento dos requisitos legais. Para o relator da proposta, deputado Hildo Rocha, do MDB do Maranhão, é fundamental a elaboração de planos de mobilidade para o funcionamento das cidades, mas que essa elaboração pode custar caro para muitos municípios.
9: Grande parte das cidades brasileiras que já deveriam ter seu plano municipal de mobilidade não tem. E isso ocasiona engarrafamento, a falta de um plano de mobilidade ocasiona muitos acidentes, muitos desastres, muitas mortes. E esse plano municipal ele não é barato. É um plano que custa uma certa quantia, em que muitas das vezes o município não tem, porque o município está endividado, o município tem dificuldade e não tem como fazer. O que nós estamos aqui é de que a União priorize o investimento, pagamento desses planos através de recursos federais e leva-se em consideração vários fatores.
8: Além disso, ele também ressaltou que os planos precisam ser atualizados com frequência. As cidades estão em constante mudança e, por isso, o planejamento também deve acompanhar essa evolução. Há casos de municípios grandes com planos de mobilidade defasados há mais de 30 anos. A proposta também autoriza o governo federal a credenciar profissionais e empresas para elaborar os planos de mobilidade urbana desde que cumpram as exigências previstas em lei. O projeto que altera a Política Nacional de Mobilidade Urbana, incluindo novas medidas para auxiliar em planos municipais de mobilidade, segue em análise na Comissão de Constituição e Justiça. Da Rádio Câmara de Brasília, Júlia Lopes.
7: Saúde.
6: Projeto de Luiz Erundina, do PSOL de São Paulo, institui o Dia Nacional de Conscientização sobre o vírus linfotrópico de células T humanas, o HTLV. A proposta prevê campanhas públicas para alertar a população sobre as formas de transmissão, prevenção e a importância do tratamento.
1: O texto de Luiz Erundina também incentiva o combate ao estigma social e a divulgação de centros de atendimento especializado no SUS. A deputada considera que a medida é urgente para enfrentar a desinformação sobre o vírus.
7: Direitos humanos.
6: Projeto que garante mais autonomia a pacientes em fase terminal avança na Câmara. Os detalhes com a repórter Sofia Peçanha.
10: A Comissão de Saúde da Câmara dos Deputados aprovou o projeto que estabelece os direitos de pessoas com doenças graves e em fase final de vida. O texto aprovado cria regras para garantir que esses pacientes possam escolher como querem ser tratados e evitar sofrimento desnecessário com apoio à família. A proposta garante que pacientes com doenças incuráveis em estágio avançado, com expectativa de vida reduzida, tenham mais autonomia sobre o próprio tratamento. Entre os pontos previstos estão o direito à informação clara sobre a condição de saúde, a participação nas decisões médicas e a possibilidade de recusar procedimentos que apenas prolonguem o sofrimento. O projeto também reforça o acesso aos cuidados paliativos, com foco no alívio da dor, no conforto físico e emocional e no respeito à vontade do paciente, seja no hospital ou em casa. A relatora da proposta na Comissão de Saúde, a deputada Flávia Moraes, destacou que o objetivo é assegurar a dignidade e o princípio da autonomia da vontade.
11: Permite que as pessoas vivam o período final de suas vidas com conforto e autonomia, evitando a obstinação terapêutica e promovendo cuidado integral em ambiente hospitalar ou domiciliar, conforme a vontade do paciente.
10: A medida também trata da segurança jurídica para médicos, pacientes e familiares na tomada de decisões delicadas no fim da vida, como a limitação de tratamentos desproporcionais e uso de sedação paliativa em casos de sofrimento intenso. Segundo a relatora, a proposta pode reduzir conflitos e trazer mais clareza nesses casos.
11: Contribuirá para garantir segurança jurídica aos pacientes, famílias e profissionais de saúde, reduzirá conflitos éticos e emocionais no final da vida e fortalecerá uma cultura de cuidado centrada na pessoa e no respeito às suas escolhas.
10: O texto deixa claro que a prática da eutanásia, que é o ato de abreviar a vida de alguém para aliviar sofrimento, continua proibida no Brasil. A proposta permite que o paciente recuse tratamentos e garante o uso de cuidados paliativos, mas sem provocar a morte de forma intencional. O projeto que estabelece os direitos das pessoas em estágio de doença avançada será analisado a seguir pela Comissão de Finanças e Tributação. Da Rádio Câmara de Brasília, Sofia Peçanha.
7: Ciência e tecnologia.
1: Mário Frias, do PL de São Paulo, propõe mudanças no Estatuto Digital da Criança e do Adolescente para proibir mecanismos de censura prévia e garantir a liberdade de expressão. O texto também estabelece que conteúdos considerados lícitos só poderão ser removidos por decisão judicial.
6: Para Mário Frias, o projeto preserva a proteção de crianças e adolescentes contra a exploração sexual e pornografia infantil. Ele diz que a proposta também mantém as regras de combate a crimes na internet e busca garantir mais segurança jurídica para usuários e plataformas digitais.
1: Termina agora o Jornal Câmara dos Deputados, produzido pela Rádio Câmara, com trabalhos técnicos de Wellington Teles e apresentação de Val Monteiro e Márcio Aquilissardi. Uma boa noite para você.
6: A Voz do Brasil volta amanhã. Boa noite.
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Alô, amigos da 97 FM, muito boa noite. Estamos de volta aqui nos estúdios da Jacuí para mais um Que Noite. Noite de instabilidade, chuvas aqui para a região Centro-Serra também. Noite desta terça, hoje já é 28 de julho de 2026. Por aqui, Joseno Dornelles na comunicação. Nós vamos juntos a partir de agora trazendo para você muita música boa, informações, notícias, esporte, previsão do tempo. Sempre, sempre contando com a sua sintonia, sua parceria e a sua participação aqui na 97. Estamos com 16 graus e meio de temperatura. A umidade relativa do ar está em 87%. Essa instabilidade deve dar uma trégua aí no meio da semana. Mas segundo os meteorologistas, depois, já para o final de semana, nova instabilidade avança aqui para o Rio Grande do Sul, trazendo novamente chuva. São áreas de instabilidade que chegam novamente para o Rio Grande do Sul. 8 horas e 6 minutos, 8 e 6, durante o nosso Que Noite, nós vamos conferindo sim a previsão do tempo. Muita informação, notícias, esporte. Então fique ligado com a gente, programa sua também. Diz pra gente onde você está ouvindo a 97, qual música você está afim de conferir, através do WhatsApp 51-3742-1090. Esse é o WhatsApp da Jacuí. 8 horas e 7 minutos, 8 e 7. 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Vem aí o pôr do sol com Maurício Manieri.

0: Esse é o som de Os Atuais, Voarei, 8h22 na Jacuí, temperatura 16 graus e meio. 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
0: E o boletim hidrológico emitido hoje pelo Serviço Geológico do Brasil indica para a próxima semana um cenário de menor risco de elevação do Guaíba em comparação ao documento anterior divulgado ontem. O documento divulgado hoje mostra que, no pior cenário de chuvas para os próximos dias, o Guaíba deve atingir o pico até 1º de agosto, ultrapassando a cota de alerta, mas sem alcançar a cota de inundação.
4: A projeção considera a régua instalada no cais Mauá, no centro de Porto Alegre. Nas últimas 24 horas foram registradas chuvas intensas em parte das bacias afluentes no Guaíba. Em resposta a essas precipitações, as previsões hidrológicas passaram a indicar uma interrupção da tendência de declínio dos níveis do Delta do Jacuí e no Guaíba, com possibilidade de nova elevação nos próximos dias. Cenários mais críticos indicam nível superior à cota de alerta e próximo à cota de inundação em Porto Alegre, destaca o trecho do último boletim. Previsão de uma trégua na chuva para esta quarta, quinta-feira, mas a partir de sexta já o tempo muda de novo e a instabilidade avança pelo Rio Grande do Sul.
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4: Faltando 27 minutos para as 9, 27 para as 9, de volta no Que Noite da Jacuí, 16 graus e meio é a temperatura. 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O Matheus em Gramado Xavier está ligado com a gente, dizendo que chove também em Gramado Xavier, boa parte do Rio Grande do Sul com instabilidade. Alguns pontos a chuva é mais volumosa, com vento, registro de queda de granizo também, né? Mas segundo os meteorologistas, deve dar uma pausa aí na instabilidade a partir de amanhã, quinta-feira. Na sexta também já começa a mudar e vem chuva de novo no final de semana, mas não deve ser tão volumosa. Daqui a pouquinho vamos conferindo mais sobre o tempo aqui na 97. JM é a pedida, essa é boa também, hein? O JM com a despedida. Depois vamos trazer nesse bloco aí também o Choro na Tela, do Alma Nova. JM.

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1: Vamos sempre pra cima, vem! 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

0: Foi aí, reação da 97. 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
0: E o Grêmio deverá apresentar uma postura mais ofensiva na tentativa de reverter a vantagem do Bolívar e avançar às oitavas de final da Copa Sul-Americana. O técnico do Grêmio trabalha para desfazer a estrutura mais conservadora utilizada no empate com o Fluminense pelo Brasileirão e aumentar a presença de jogadores capazes de criar e chegar até a área adversária. A partida de volta dos playoffs será disputada na quinta-feira às 19 horas na Arena do Grêmio. O Bolívar venceu o primeiro encontro por 3-2 em La Paz. Uma vitória gremista por um gol de diferença leva a definição para os pênaltis, enquanto um triunfo por 2 gols ou mais garante a classificação direta do Grêmio. Qualquer empate ou derrota elimina o tricolor gaúcho.
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0: Nove horas mais um minuto, 9:01, já estamos de volta aqui na Jacuí, temperatura 16 graus, a instabilidade continua aqui para Sobradinho, região Centro-Serra. Quem deixou mensagem pelo WhatsApp 51-3742-1090, estendendo um abraço aí vai para quem? Pro Gilberto, tudo bem Gilberto, ligado aqui na Jacuí. Meu amigo Ivani aqui do bairro Mairão também curtindo sempre a programação, a Rosene Albardão. 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Vamos trazendo som, é a vez de Lauana Prado, abrindo mais um bloco, quando são 9:03 na Jacuí.